0: Brasil, Luciano Seixas e Mariana Jungmann.
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0: Sábado é dia D de vacinação.
1: É hora de atualizar a caderneta e levar crianças e adolescentes menores de 15 anos às unidades básicas de saúde e pontos de imunização em todo o país.
0: A campanha segue até 1º de setembro, com a oferta de 20 vacinas do calendário nacional que protegem contra doenças graves, como meningites, tuberculose e cânceres associados ao HPV.
1: O ministro da Saúde, Alexandre Padilha, fala sobre a vacinação.
2: A campanha de atualização é exatamente porque tem muitas crianças que receberam a primeira, a segunda, mas não receberam a terceira dose de uma vacina, precisa de 3 doses, ou não tomaram o reforço. Como cada vez mais a gente tem mais vacinas incorporadas no SUS, muitas vezes os pais têm até uma dificuldade de acompanhar o calendário. Por isso que eu sugiro aos pais entrarem no Meu SUS Digital, baixar a caderneta de vacina do seu filho no Meu SUS Digital, no celular, porque o próprio Meu SUS Digital manda mensagem para o pai e para a mãe quando tá para atualizar a vacina, quando tá para vencer aquela vacina, da importância dessa atualização.
0: Para saber mais sobre a campanha de vacinação que ocorre durante todo o mês de agosto, eu e Mariana Jungmann conversamos com Éder Gatti, diretor do Departamento do Programa Nacional de Imunizações. Vamos acompanhar.
1: Diretora Dergatti, seja bem-vinda à Voz do Brasil, um prazer falar com o senhor. O senhor pode começar dizendo pra gente quais são as vacinas e quais os grupos prioritários dessa campanha?
3: É um prazer estar aqui falando com vocês. O público-alvo são todas as crianças e adolescentes com menos de 15 anos de idade. Então, todas as vacinas que fazem parte da rotina de vacinação dessa faixa etária, ela faz parte, então, do escopo dessa multivacinação. Então, nós estamos falando aqui de vacinas contra poliomielite, sarampo, difteria, tétano, coqueluche, e também tem as vacinas de adolescente, como, por exemplo, HPV, e também as vacinas de meningite, as vacinas contra o pneumococo, ou seja, são várias vacinas. A gente está falando de cerca de 20 vacinas que vão estar disponíveis nos postos. São vacinas que já estão nos postos, elas já estão ali disponível para a população na rotina. Porém, a gente aproveita esse mês para intensificar. O objetivo é resgatar as pessoas que perderam a oportunidade de vacinação. Então, nesse momento, o Ministério da Saúde aumenta o abastecimento dos municípios para que tenha mais vacina nos postos, e a gente estimula os municípios a também promoverem ações que intensifiquem a vacinação. Como, por exemplo, o dia D, que está sendo chamado para o dia 22, que é um sábado, e também ações extramuro, ou seja, a sair da unidade de saúde para vacinar em ambiente público, ambiente de alta circulação de pessoas. Então, com isso, a gente espera melhorar ainda mais a cobertura vacinal.
1: Pois é, o senhor mencionou aí o dia D, né, que vai acontecer no dia 22 de agosto, a campanha vai até 1º de setembro, mas por que que é importante a gente ter um dia, assim, de mobilização, né? Por que que o dia D, todo ano o governo faz a campanha e tem sempre um dia D? Por quê?
3: Olha, as pessoas, elas têm uma rotina muito intensa, né? Hoje em dia as famílias, tanto os pais quanto as mães, normalmente trabalham, muitas vezes não têm condições de levar seus filhos durante a semana nos postos. Então, a multivacinação é meio que para alertar os pais de que é importante pensar na vacinação e colocar a vacinação em dia. E o dia D, essa ação no sábado, ela serve para aumentar a oportunidade das famílias em colocar a vacinação dos filhos em dia. Então, o dia D tem essa importância. É um esforço a mais que a gente faz para ampliar o acesso e aumentar, consequentemente, a oportunidade das famílias em colocar a vacinação das crianças em dia.
1: E como é que fica, doutora Éder, depois de 1º de setembro? As vacinas vão seguir disponíveis na rede pública? Quem quiser, não tiver conseguido ir durante o período de campanha, é só chegar num posto de saúde e se vacinar?
3: As vacinas vão continuar lá. Então, durante a atividade corriqueira do posto, a pessoa pode procurar a unidade e colocar a sua vacinação em dia, mesmo depois ou antes da multivacinação. Esse é o mês de mobilização. É o momento em que a gente está resgatando aqueles que ficaram para trás, colocar em dia e aumentar a oportunidade da vacinação. Então, o mês é especial, ele é de intensificação. Mas a vacinação já é uma rotina no SUS e as vacinas estão nos postos.
1: Doutora Dergatti, esse ano existe uma preocupação especial com o sarampo em 3 municípios de São Paulo, né? Que municípios são esses? O que está acontecendo por lá?
3: Olha, na verdade, a preocupação com o sarampo ela deve acontecer em todo o país. Hoje o sarampo, o sarampo é uma doença que ela é evitável por uma vacina que nós temos no nosso programa há muitas décadas. Porém, a gente está vendo um descontrole do sarampo no mundo. Só para olhar nas Américas, por exemplo, a gente tem países como Estados Unidos, Canadá, México, Guatemala, que estão com o sarampo sem controle, acontecendo milhares de casos. E agora aqui na América do Sul, nós temos 2 países que têm causado muita preocupação, que é a Bolívia e o Peru. Então, o risco de internalização do sarampo, ele é real e é um risco que acontece em todo o Brasil. E, eventualmente, casos relacionados à importação podem entrar. Então, a recomendação de sarampo é para todo o país. Todo brasileiro tem que ter 2 doses, pessoas de 1 ano até 29 anos, 2 doses, pessoas de 30 a 59, pelo menos 1 dose. E isso está disponível em todos os postos, a vacina está disponível em todos os postos do país e qualquer brasileiro pode procurar uma unidade de saúde. Os três municípios paulistas, que é o município de São Paulo, o município de São Bernardo do Campo e o município de Guarulhos, eles registraram casos de sarampo, também um conjunto de casos relacionado à importação e que agora está tendo um trabalho muito intenso por parte do Ministério da Saúde e pelo Estado e pelos municípios envolvidos em conter esse sarampo. E nós estamos conseguindo e vamos conseguir acabar com essa circulação. Hoje, São Paulo, Guarulhos e São Bernardo do Campo está com uma recomendação irrestrita, ou seja, sem necessidade de verificação prévia se a pessoa foi vacinada ou não. De todas as pessoas de 6 meses até 59 anos, a vacina está ali sendo feita para toda a população, nessa faixa etária, nesses 3 municípios. Então, é importante que quem vive nesses municípios coloque a vacinação em dia, tome uma vacina contra o sarampo, mas as pessoas de outros municípios é importante verificar se tem pelo menos 2 doses até 29 anos ou 1 dose de 30 a 59 anos. Para não deixar o sarampo voltar no Brasil.
1: Nem o sarampo, nem essas outras doenças, né, doutora Eder. Nem o sarampo, nem todas essas outras doenças que estão aí no calendário de vacinação, né?
3: É importante lembrar que as vacinas, as doenças que são protegidas com as nossas vacinas, embora muitas delas a gente não veja mais, como por exemplo a paralisia infantil, desde 1989 o Brasil não tem um caso de paralisia infantil. Entre outras doenças, são doenças que a gente não vê mais, só que elas ainda estão por aí. Tem países que ainda têm paralisia infantil. De vez em quando a gente tem um caso ou outro de difteria no país. E embora a gente tenha controlado doenças como coqueluche e meningite, elas ainda acontecem, embora numa frequência menor do que nos anos 80, nos anos 90, ainda acontecem, mas numa incidência mais baixa. Se nós não nos vacinarmos, se nós pararmos com a vacinação, essas doenças retornam e retornam com força. E aí elas podem colocar a vida das pessoas em risco. Então é importante que as pessoas coloquem a sua vacinação em dia e lembrar que vacinar é uma forma de proteger o indivíduo, você vacinado, mas também proteger a sua família e quem convive com você, porque é uma forma de nós não deixarmos a doença entrar na comunidade, que é a proteção coletiva que as vacinas oferecem.
1: Muito bem, nós conversamos com Eder Gatti, diretor do Programa Nacional de Imunizações. Muito obrigada, doutor Eder, pela sua entrevista aqui à Voz do Brasil.
3: Obrigado pelo espaço. Tchau.
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0: Mais de 3 milhões de pessoas estão impedidas de realizar jogos de apostas online, as chamadas bets.
1: Todas elas recebem algum benefício social e isso proíbe a participação dessas pessoas nesses tipos de jogos.
5: beneficiários do Bolsa Família, do BPC, o Benefício de Prestação Continuada, do FIES, o Fundo de Financiamento Estudantil, ou de programas de renegociação de dívidas, estão impedidos de abrir ou manter contas em casas de apostas online no Brasil, conhecidas como bets. Isso representa mais de 3 milhões de pessoas. Desde outubro de 2025, o SERPRO, empresa pública responsável por desenvolver a tecnologia da informação, criou a plataforma Módulo de Impedidos, que cruza automaticamente o CPF dos usuários com as bases de dados dos programas sociais. A consulta é feita em tempo real pelas plataformas de apostas, no momento do cadastro, e também no primeiro acesso diário de cada usuário. Assim que o impedimento é identificado em uma conta já existente, a casa de apostas tem até 3 dias para suspender e devolver todo o saldo ao titular. A medida tem como objetivo proteger recursos destinados à assistência social e à recuperação financeira das famílias. O bloqueio da conta em bet é feito exclusivamente pelo CPF e não gera nenhuma penalidade para o beneficiário. Raquel Mariano, para a Voz do Brasil.
0: Pretende ingressar ou já está matriculado em um curso de graduação, pode consultar se a instituição e o curso estão regulares junto ao Ministério da Educação.
1: A consulta é feita pelo EMEC, plataforma oficial que reúne informações sobre a educação superior no país.
0: O sistema permite verificar se o curso é autorizado ou reconhecido e se a instituição está credenciada.
1: Também é possível conferir a modalidade de ensino, o número de vagas autorizado e o curso e se o curso está habilitado a funcionar no endereço informado.
0: O diretor de Política Regulatória da Secretaria de Regulação e Supervisão da Educação Superior, Rafael Furtado, reforça a importância de verificar a situação do curso antes de fazer a matrícula.
6: É importante que o cidadão e a cidadã busque a informação de se o curso existe, se a instituição está no cadastro, se ele está regular, se ele tem alguma marcação de supervisão e especialmente também se o curso é reconhecido, porque o curso precisa ser reconhecido para poder emitir diploma. E o segundo tipo de informação importante que o cidadão deve buscar é a informação relacionada à qualidade do curso. O Ministério da Educação, pelo INEP, divulga conceitos e indicadores de cursos e instituições. E os conceitos acima de 3, 4 e 5 são considerados satisfatórios.
1: Para fazer a consulta, acesse emec.mec.gov.br, selecione consulta avançada e escolha a opção de busca por instituição ou curso.
0: Criar uma senha ou mesmo recuperar o acesso da conta gov.br ainda causa dúvidas para muita gente.
1: Para quem precisa de apoio, o balcão do gov.br oferece atendimento presencial para serviços relacionados à conta.
0: Os balcões de atendimento estão disponíveis em 24 estados para orientar na criação, recuperação e segurança da sua conta.
7: Acesso a documentos, consultas de benefícios, declarações fiscais e utilidades por meio de um único login com CPF e senha é o que oferece a conta GovBR. São mais de 5 mil serviços públicos disponíveis, mas muita gente ainda tem dúvidas sobre como utilizá-los. Cidadãos que precisam de apoio com a conta, especialmente aqueles com dificuldades com o uso de tecnologia, como idosos, pessoas sem acesso à internet ou com baixa alfabetização digital, podem contar com atendimento presencial no balcão GovBR. São 292 unidades disponíveis em 24 estados. No balcão, é possível receber orientação para entender o funcionamento da conta GovBR, além de criar ou recuperar a conta de forma segura, como explica o diretor do Departamento de Identidade Digital, Hudson Mesquita.
8: Onde o atendente vai auxiliar o cidadão a criar a sua conta, a recuperar uma senha, a fazer uma avaliação biométrica, a entender as camadas de segurança da plataforma, sempre visando que o cidadão tenha o máximo de autonomia no uso dos serviços digitais.
7: E para encontrar a unidade mais próxima, basta acessar gov.br/presencial, selecionar o estado e depois o município. A ferramenta apresenta os endereços disponíveis. Mais informações sobre a conta e os serviços de atendimento estão nos endereços gov.br/conta e gov.br/atendimento. Reportagem Thaís de Araújo.
1: Pois é, a conta gov.br facilita o acesso a diversos serviços públicos pela internet e funciona como uma identidade digital do cidadão.
0: Gratuita e disponível para todos os brasileiros, ela permite consultar documentos e informações, acessar serviços do INSS e da saúde, além de assinar documentos digitalmente.
1: Para garantir mais segurança, a conta possui diferentes níveis de acesso, que podem ser ampliados pelo próprio aplicativo.
9: A conta do gov.br funciona como uma espécie de identidade. Ela comprova com segurança nos meios digitais que você é você. A conta é gratuita e pode ser feita por qualquer brasileiro. Ela pode ser usada para diversos serviços públicos, como acessar a declaração pré-preenchida do imposto de renda, os dados da aposentadoria no INSS e a carteira de trabalho digital. Quem se inscreve para o Enem, Sisu, FIES e ProUni também precisa usar a conta. Também é possível realizar a prova de vida digital utilizando o reconhecimento facial no aplicativo gov.br. Na área da saúde, a conta dá acesso a informações como vacinas, exames e medicamentos no Conect SUS. Marilda Castro é doula e utiliza o gov.br para assinar documentos digitais com assinatura eletrônica avançada.
10: Eu uso para assinar os documentos, todos os documentos que assino, né? E também aí eu comecei a assinar os certificados a partir do momento que encaminharam, né, todos os dados do imposto de renda. Eu também baixo meu imposto de renda por lá. Eu vi que é bem mais prático.
9: A conta gov.br tem 3 níveis de segurança e acesso: ouro, prata e bronze. O nível mais completo é o ouro. Se sua conta for bronze ou prata, você pode subir para o nível mais alto. Na parte de cima do aplicativo gov.br tem o botão ver nível. Quando você clicar nesse botão, vai aparecer o nível da sua conta e a opção aumentar nível da conta. Hudson Mesquita é diretor do Departamento de Identidade Digital do Ministério da Gestão e da Inovação em Serviços Públicos. Ele explica como aumentar o nível da conta gov.br.
11: Uma conta mais simples, onde são validados alguns dados cadastrais do cidadão, que a gente chama de conta bronze, já dá acesso à maior parte dos serviços públicos, mas se ela precisa acessar um serviço que envolva dados um pouco mais sensíveis, ela precisa ter no mínimo ali uma conta de nível prata. Para esse nível de conta, o cidadão precisa fazer algumas validações a mais. Então, ou acessar com alguma das instituições financeiras que são integradas com o gov.br, ele vai acessar com o mesmo dado da conta bancária dele. Vai entrar lá com a agência, com a conta, só que ele vai acessar lá no ambiente do banco, e o banco é que informa o gov.br. E aí o gov.br dá acesso a novos serviços, né? E aí tem o nível ouro, que é o nível mais seguro de acesso, onde é necessário ele realizar uma validação biométrica.
9: Mas se o cidadão perder o acesso da conta porque esqueceu da senha, neste caso, ele deve clicar em esqueci minha senha e recuperar a conta, como explica Hudson Mesquita, do Ministério da Gestão.
11: Se ela esquecer a senha, a forma de recuperação da senha são os mesmos fluxos que ela utilizou para criar a conta. Então ela pode fazer uma validação facial e criar uma nova senha, ela pode usar o acesso com os bancos só para criar a nova senha, ou ela pode solicitar um código que é enviado por e-mail ou telefone, né, de acordo com o dado que está cadastrado na conta dela. Se vai um código único para o e-mail ou via SMS, ela informa esse código e altera a senha do gov.br.
9: Para criar uma conta ou ter mais informações, você pode acessar na internet a página gov.br ou criar sua conta pelo aplicativo no celular. Reportagem Márcia Fernandes.
0: Neste sábado, 22 de agosto, é comemorado o Dia do Folclore.
1: E para celebrar a cultura brasileira, a gente vai conhecer no nosso quadro A Voz pelo Brasil uma das manifestações mais tradicionais do Maranhão, o Bumba Meu Boi.
0: Patrimônio imaterial do Brasil, a brincadeira movimenta o turismo com uma mistura de música, dança e religiosidade pelas ruas e praças de São Luís.
1: Quem vai contar essa história pra gente é Karine Melo, em reportagem que contou com a produção de Raquel Mariano.
12: 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A história começa com pai Francisco e mãe Catirina. Grávida, Catirina sente o desejo de comer a língua de um boi. Francisco, para atender a companheira, escolhe justamente o animal mais bonito e querido da fazenda, onde trabalha e mata o boi. Quando o fazendeiro descobre o que aconteceu, fica desesperado. Francisco e o patrão recorrem a um pajé. E o milagre acontece. O boi volta à vida. E é para celebrar essa ressurreição que começa a festa. Mas a tradição vai muito além da lenda. Ao longo do tempo, ganhou novos personagens, músicas, ritmos e diferentes maneiras de brincar. São chamados sotaques: matraca, zabumba, orquestra, baixada e costa de mão. Cada um tem sua própria identidade e todos têm a mesma capacidade de fazer uma comunidade inteira se reunir em torno do boi. E é justamente essa diversidade que espalha o Bumba Meu Boi por São Luís. A brincadeira ocupa praças, bairros, terreiros e os

0: apresentar e acompanhar uma programação que se espalha por diferentes bairros. A festa movimenta a cidade por semanas e também mexe com a economia. Hotéis, bares, restaurantes, comércio, todo mundo entra no ritmo do boi, como explica a presidente do Boi da Floresta, Nadir Cruz.
1: É uma festa grandiosa, porque as pessoas vêm, alguns para conhecer, outros para revisitar, né? Para acompanhar. A quantidade de pesquisadores, de fotógrafos, de pessoas querendo ver pela primeira vez tem aumentado a cada ano. A gente percebe, por exemplo, quando chega de maio, junho, julho, até agosto, setembro, a hotelaria do Maranhão é superlotada.
0: Talvez por isso o Bumba Meu Boi seja tão difícil de explicar para quem vê de fora. Porque ele não é apenas espetáculo, é memória, pertencimento e fé que passa de geração em geração, como explica Leila Naiva, presidente do Boi de Axixá.
2: Desde pequenininha, toda aqui no boi, com meu pai. Aí vim com ele, aprendi a bordar. Tenho foto antiga minha sentada no chão bordando, junto com as outras bordadeiras.
0: O ciclo termina com a morte do boi. E segundo Zé Hinaldo, presidente do Boi Bumbá Maioba, a cada ano com mais reconhecimento do público.
3: E essa festa de encerramento, ela tem assim também, né, por parte do público, com uma adesão muito grande. E esse ano, diga-se de passagem, foi recorde de público na nossa festa, onde ficamos extremamente muito felizes e agradecidos a Deus por ter esse reconhecimento da sociedade.
0: No Maranhão, o boi morre para nascer de novo no ano seguinte. E quando a nova temporada começa, a história de pai Francisco, mãe Catirina e daquele boi que voltou à vida também renasce. Reportagem Karine Melo.

0: essas foram as notícias do governo federal.
1: E agora com as notícias do Poder Judiciário e do Congresso Nacional. Boa noite, um bom fim de semana.
0: A gente volta na segunda-feira. Até lá, boa noite.
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4: Supremo determina que a Polícia Federal amplie a investigação sobre vazamento de informações sigilosas.
5: STJ fixa tese sobre remissão de pena por aprovação no Enem e no Enseja.
4: TSE vai criar sala para acompanhar questões climáticas que podem comprometer as eleições de 2026.
5: Boa noite, eu sou o Arthur Filho.
4: E eu sou Walter Lima.
5: O Supremo Tribunal Federal determinou que a Polícia Federal amplie a investigação sobre o vazamento de informações sigilosas relacionadas à operação Sem Desconto.
4: A decisão é do ministro André Mendonça, relator do caso no STF. Marcela Luiza.
6: A decisão foi tomada após um pedido apresentado por Fábio Luiz Lula da Silva, o Lulinha, que comunicou ao Supremo a divulgação pela imprensa de informações que, segundo ele, teriam origem em procedimentos protegidos por sigilo. Na decisão, o ministro André Mendonça cita reportagens publicadas recentemente que teriam reproduzido trechos de mensagens, documentos e informações de investigações sigilosas. Mendonça determinou que esses novos fatos sejam incluídos no inquérito policial que já apura a origem dos vazamentos. Segundo o ministro, a investigação deve buscar identificar quem tinha o dever de preservar o sigilo e eventualmente violou essa obrigação.
5: A aprovação no Enem, Exame Nacional do Ensino Médio, e no Enseja, Exame Nacional para Certificação de Competências de Jovens e Adultos, pode ser usada para a redução da pena.
4: Para o STJ, a chamada remissão é possível mesmo que o preso já tenha concluído o nível de ensino avaliado nesses exames antes de iniciar o cumprimento da condenação. Fátima Uchoa.
7: Pelo rito dos repetitivos, a terceira sessão do STJ também definiu que a remissão não pode ser concedida novamente quando

0: quando a aprovação em algum desses exames já tiver sido usada para reduzir a pena, pois isso seria dupla concessão do benefício pelo mesmo fato. Segundo o relator ministro Reinaldo Soares da Fonseca, a aprovação no Enem e no Enseja exige estudo por iniciativa própria e é um fato diferente da simples obtenção do certificado de conclusão. Como o julgamento ocorreu pelo rito dos repetitivos, todos os juízes e tribunais devem seguir as teses fixadas pelo STJ.
1: A segunda turma do TST manteve a responsabilidade subsidiária do município de Cubatão, em São Paulo, pelo pagamento do FGTS de uma técnica de radiologia terceirizada.
2: Para os ministros, ficou comprovada a culpa do órgão público por não fiscalizar o contrato de prestação de serviços. Mila Amaral.
3: A mulher trabalhou 13 anos no hospital municipal e ficou sem receber após o fim do contrato com a gestora do hospital. O município até assinou um acordo com o Ministério Público para pagar as verbas rescisórias, mas não cumpriu o compromisso. A segunda turma do TST entendeu que não foi uma culpa automática, ficou provado que a prefeitura não fiscalizou o contrato e ainda descumpriu o acordo. Se a empresa não pagar, quem paga é o município em caso de falha de fiscalização.
1: Tribunal Superior Eleitoral vai criar sala para acompanhar questões climáticas que podem comprometer as eleições de outubro.
2: A sala tem o objetivo de monitorar riscos climáticos e garantir a segurança e continuação do processo eleitoral diante de eventos meteorológicos e hidrológicos extremos. Guilherme Firmino.
4: A Sala Nacional de Situação Climática tem o objetivo de mapear zonas críticas e identificar sessões eleitorais em municípios vulneráveis. O acompanhamento acontecerá diariamente e de forma ininterrupta a partir de 24 horas antes de cada turno. A sala contará com representantes do tribunal e de órgãos especializados, que vão poder determinar rotas emergenciais de transporte, reforço dos sistemas de comunicação e orientação em situações de emergência. Locais de votação também vão poder ser alterados em zonas de desastres. Essas decisões vão seguir a orientação da legislação eleitoral.
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1: A você uma boa noite.
2: E um bom fim de semana.
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1: Eu sou Paula Groba.
2: E eu sou Ricardo Nakaoka.
1: E estes são os destaques de hoje do Jornal do Senado, que começa agora.
2: Fim da escala 6x1 e PEC da Segurança Pública chegam à comissão do Senado.
1: Motoristas sob efeito de álcool ou drogas podem ter prisão preventiva.
2: Segurança de implantes médicos para mulheres é tema de debate no Senado.
1: Boa noite.
2: Boa noite.
1: Beber e dirigir podem ter consequências ainda mais graves. Uma proposta pronta para votação na Comissão de Constituição e Justiça permite a prisão preventiva de motoristas flagrados sob efeito de álcool ou drogas que provocarem acidentes graves com mortos ou feridos.
2: O texto também aumenta as penas para casos de homicídio culposo e lesão corporal grave causados por motoristas que dirigem após o consumo dessas substâncias. A ideia é endurecer a resposta da justiça diante de acidentes que poderiam ser evitados. A reportagem é de Bruno Lourenço.
3: O homicídio culposo no trânsito, agravado pelo consumo de álcool ou outras drogas, pode ter a pena aumentada de 5 a 8 anos para 6 a 10 anos de reclusão. E a punição para lesão corporal grave ou gravíssima, agravada pelo consumo de álcool ou outras drogas, seria de reclusão de 3 a 6 anos, em vez dos atuais 2 a 5 anos. É o que diz projeto de lei em análise na Comissão de Constituição e Justiça. A proposta também muda o Código de Processo Penal para admitir a prisão preventiva nesses casos. O senador Marcos Duval, do Avante do Espírito Santo, destacou que a privação de liberdade é fundamental para conscientizar o motorista infrator e evitar a repetição da conduta ao volante.
4: Queremos que referidos autores passem ao menos um período mínimo na prisão, como um preso comum, ainda que no regime semiaberto ou aberto. A prisão tem um evidente potencial dissuasório e não vemos por que não utilizar quando necessário.
3: O texto, que pode ser votado na CCJ, ainda admite a prisão preventiva em casos de homicídio ou lesão corporal grave causados em virtude de rachas ou de exibição de perícia em manobra de veículo.
1: E uma decisão do Supremo Tribunal Federal ampliou a proteção garantida pela Lei Maria da Penha. As medidas protetivas, antes associadas principalmente ao contexto doméstico e familiar, agora também podem ser aplicadas em outras situações de violência contra a mulher.
2: No Senado, projetos buscam reforçar e tornar mais efetiva essa proteção, com propostas que vão da concessão de medidas por delegados à criação de sistemas de alerta para avisar a vítima sobre a aproximação do agressor. Repórter Marcela Cunha.
5: As medidas protetivas de urgência da Lei Maria da Penha podem ser aplicadas mesmo sem vínculo doméstico, familiar ou afetivo entre vítima e agressor. Esse é o novo entendimento do Supremo Tribunal Federal, baseado num caso de ameaças de um vizinho à vítima, que teve a proteção negada em Minas Gerais. A Lei Maria da Penha também vem passando por mudanças no Congresso. Neste ano, uma proposta aprovada pelo Senado e já transformada em lei tornou o monitoramento eletrônico do agressor uma medida protetiva autônoma. A senadora Damaris Alves, do Republicanos do Distrito Federal, afirma que os mecanismos existentes ainda não são suficientes para conter a violência.
6: Nós temos mecanismo de defesa, proteção, e nós não estamos dando conta. O que está acontecendo? Nós vamos ter que parar tudo, gente. E a gente vai ter que rever a violência contra a mulher no Brasil.
5: Entre os projetos ainda em análise no Senado, um amplia a possibilidade de delegados concederem medidas protetivas emergenciais, como o afastamento e a proibição de contato com a vítima. Outro cria um perímetro eletrônico com alertas quando o agressor monitorado se aproximar da área de proteção da mulher.
1: O presidente do Senado, Davi Alcolumbre, encaminhou hoje à Comissão de Constituição e Justiça duas propostas de emenda à Constituição consideradas prioritárias na pauta do Senado. Uma delas trata do fim da escala de trabalho 6x1 e prevê a redução gradual da jornada semanal para 40 horas com 2 dias de descanso remunerado. O relator na CCJ será o senador Omar Aziz, do MDB do Amazonas.
2: A outra é a PEC da Segurança Pública, que terá como relator o senador Rogério Carvalho. A PEC, já aprovada na Câmara dos Deputados, reorganiza o sistema de segurança pública no país. A proposta redefine as fontes de financiamento do setor, incluindo a destinação de parte da arrecadação das apostas esportivas aos fundos nacionais de segurança pública e do sistema penitenciário. As duas propostas agora serão analisadas pela comissão.
1: Um um dispositivo médico implantado no corpo para evitar a gravidez pode trazer consequências que vão muito além do efeito desejado. No Senado, um debate chamou a atenção para os riscos e os efeitos adversos relacionados a dispositivos destinados à saúde da mulher, com destaque para o contraceptivo permanente Exur.
2: A Comissão de Direitos Humanos discutiu a segurança desses implantes, a fiscalização sanitária e a importância do consentimento informado das pacientes. Também foi debatida a necessidade de acompanhamento e assistência às mulheres que sofreram possíveis complicações. A reportagem é de Yasmin Rodrigues.
7: A Comissão de Direitos Humanos e Legislação Participativa do Senado discutiu a segurança de dispositivos médicos implantáveis destinados à saúde da mulher, com atenção especial aos impactos relatados por mulheres que utilizaram o sistema contraceptivo permanente Exur. Representando mulheres que passaram pelo procedimento, a presidente da Associação de Mulheres Vítimas do Exur Brasil, Kelly Patrícia da Luz, levou à audiência a perspectiva das pacientes ao buscarem auxílio.
8: Porque quando buscávamos atendimento dentro do HMIB, que foi o único hospital aqui em Brasília que fez a implantação do dispositivo, éramos chamadas por nomes pejorativos por aqueles que deveriam nos amparar e dar assistência.
7: Entre os problemas associados ao Exur mencionados na pauta da audiência estavam relatos de dores crônicas, perfurações de órgãos, migração do material e reações alérgicas. A senadora Damares, do Republicanos do Distrito Federal, questionou a Anvisa sobre o monitoramento do Exur pós-comercialização. Em resposta, Daniel Roberto Corade, gerente-geral de monitoramento de produtos sujeitos à vigilância sanitária da Anvisa, explicou que o acompanhamento é responsabilidade das empresas.
1: Jovens de todo o Brasil ocuparam o plenário do Senado e tiveram a missão de pensar e votar propostas para o país. A experiência terminou com a aprovação de projetos que tratam de temas que fazem parte do cotidiano das novas gerações.
2: Entre as propostas aprovadas pelos jovens senadores de 2026 estão medidas de prevenção à violência contra a mulher, apoio a estudantes e imigrantes e ações para ampliar o letramento digital. Repórter Lana Dias.
9: Uma das propostas aprovadas prevê material adaptado para estudantes imigrantes e protocolos de combate a episódios de xenofobia, que é a discriminação contra pessoas de outros estados, regiões ou países. Outro texto integra a atuação dos setores de educação, segurança pública e tecnologia no combate à violência contra a mulher. A jovem senadora Maria Eduarda Santos de Arruda, de Mato Grosso, saudou a aprovação e destacou a presença feminina nesta edição.
10: A gente sabe que os índices de violência contra a gente é muito grande, seja violência física, moral e qualquer outro tipo de violência, e eu acredito que um trabalho em relação a isso é um grande passo dentro da nossa sociedade.
9: A ideia da terceira proposta é criar a chamada Juventude Sem Barreiras, com ações de letramento digital e estímulo à participação nos processos democráticos. Todas as três serão analisadas pela Comissão de Direitos Humanos e Legislação Participativa, onde podem virar projetos de lei.
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2: Edição de Paula Groba e trabalhos técnicos de João Lira, o Jornal do Senado fica por aqui. Acompanhe agora as notícias da Câmara dos Deputados e do Tribunal de Contas da União. Boa noite.
1: Boa noite e um bom fim de semana.
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13: O Tribunal de Contas da União acompanha o pagamento de benefícios previdenciários pelo Instituto Nacional do Seguro Social, o INSS. A fiscalização analisou dois problemas: a demora para conceder benefícios e o indeferimento de pedidos que atendem aos requisitos. Em 2 anos, foram registradas mais de 22 milhões de solicitações. O TCU reconheceu avanços no acompanhamento da fila. Entre as medidas estão o programa Acelere INSS e novas ações para monitorar os pedidos. Mas a auditoria também identificou que há problemas estruturais. O trabalho apontou dificuldades em tecnologia, automação e capacidade de análise. Para o tribunal, isso faz com que o INSS ainda dependa de programas temporários para reduzir a fila de análise. O tema continuará sendo acompanhado.
14: Saiba mais em tcu.gov.br.
12: 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Jornal Câmara dos Deputados.
15: Presidente Hugo Mota defende a soberania do Brasil no setor de saúde.
16: Câmara aprova uso de consórcio público na compra de alimento escolar.
15: Projeto promove ações de atenção à saúde de alunos da educação básica.
16: Comissão aprova proposta que proíbe taxa mínima de consumo de água.
15: Boa noite. A Câmara analisa projeto de lei que proíbe a cobrança da taxa mínima de consumo de água. O texto avançou na Câmara, como informa a repórter Maria Neves.
17: A Comissão de Desenvolvimento Urbano da Câmara dos Deputados aprovou o projeto que proíbe a cobrança de tarifa mínima de consumo pelas concessionárias de serviços de água e esgoto. O texto aprovado, apresentado pelo relator, deputado Ícaro de Valmir, do Republicanos de Sergipe, estabelece uma nova diretriz nacional para a estrutura tarifária dos serviços de abastecimento de água e de esgotamento sanitário. Pelo projeto, a conta será composta por uma parcela fixa e outra variável. A parcela variável deverá ser calculada exclusivamente em função do volume de água efetivamente gasto pelo consumidor. Já a parte fixa será determinada em função de gastos das empresas, como manutenção da infraestrutura e expansão dos serviços. Ao apresentar o projeto, o deputado Tiago de Joaldo, do Republicano de Sergipe, explicou que atualmente as empresas impõem ao consumidor o pagamento de uma tarifa mínima por consumo equivalente a 10 metros cúbicos por mês. Na opinião de Ícaro de Valmir, a mudança vai promover justiça tarifária para os consumidores.
18: Você consumindo 1.000 metros, você vai cobrado pelos 1.000 metros. Você consumindo 5.000 metros, vai ser apenas cobrado pelos 5.000 metros cúbicos de água. Claro que ainda irá existir uma tarifa mínima, que é uma tarifa muito justa, que é uma tarifa praticamente, vamos dizer aí, que de R$10, R$15, que irá ser cobrada apenas para poder ser levada essa água ou apenas para o tratamento em si de toda a rede de distribuição de água.
17: O projeto original do deputado Tiago de Joaldo proibia todo tipo de cobrança mínima para que o consumidor pagasse somente pela água que gastou. O relator, no entanto, considerou necessário prever uma taxa fixa para a manutenção da rede. Na opinião de Ícaro de Valmir, se a lei apenas proibisse toda a cobrança mínima, poderia criar insegurança regulatória, afetar o equilíbrio econômico de contratos em vigor e transferir custos de forma desordenada para as faixas variáveis de consumo. Pela proposta em análise, os contratos do setor de água e esgoto assinados depois da entrada da nova lei em vigor devem levar em consideração a nova estrutura tarifária. Os contratos vigentes terão de ser adaptados em até 24 meses após a publicação da lei. A proposta, que estabelece uma nova estrutura tarifária para as contas de água, ainda será analisada pelas comissões de Finanças e Tributação e de Constituição e Justiça. Da Rádio Câmara de Brasília, Maria Neves.
12: Desenvolvimento Regional.
19: Charles Fernandes, do PSD da Bahia, destaca a importância do projeto de irrigação do Vale do Uiú, afirmando que a iniciativa é estratégica para impulsionar o desenvolvimento da região. Ele acredita que o empreendimento vai ampliar a produção agrícola e fortalecer a geração de emprego e renda.
15: O deputado diz ainda que o projeto pode transformar o Vale do Uiú em um importante polo de produção agrícola da Bahia e do país. De acordo com Charles Fernandes, a iniciativa responde à crescente demanda global por alimentos e fortalece o agronegócio regional.
20: Por quê? Não há uma outra fábrica de geração de emprego e renda para aquela região da Bahia que não seja o projeto de irrigação do Vale do Uiú. Esse projeto, ele vai gerar 50 mil empregos diretos e terá um rendimento de mais de R$1,5 bilhão de reais por ano em produção. Haja vista que o mundo precisa de alimento. E o Brasil é esse celeiro de produção.
12: Transportes.
19: Carlos Chiodini, do MDB de Santa Catarina, propõe dar o nome de viaduto Casimiro Klosowski à estrutura localizada no quilômetro 43 da BR-280, em Guaramirim. Ele explica que a iniciativa visa homenagear um morador local que atuou na busca por melhorias para a comunidade.
15: Segundo Carlos Chiodini, Casimiro Klosowski foi um dos principais defensores da construção do viaduto que trouxe mais segurança para quem trafega pela rodovia. A proposta também destaca um abaixo-assinado de moradores que pediam que o nome de Casimiro fosse dado à estrutura.
12: Educação.
19: A Câmara aprovou o uso de consórcios públicos na compra de alimentos escolares. A repórter Paula Bittar acompanhou a votação.
14: A Comissão de Constituição e Justiça da Câmara aprovou uma proposta que permite a estados e municípios comprar alimentos para a rede de ensino por meio de consórcios públicos com verbas repassadas pelo Programa Nacional de Alimentação Escolar. A medida facilita a atuação de pequenos municípios que poderão unir esforços para aumentar a eficiência nas compras e reduzir custos. Os consórcios públicos estão previstos em lei e funcionam como associações entre entes federativos com o objetivo de promover ganhos de escala, economia e maior poder de negociação. O autor da proposta, deputado Tiago de Joaldo, do Republicanos de Sergipe, disse que o objetivo é preencher uma lacuna, já que hoje os municípios não podem utilizar recursos federais nesses consórcios para a merenda.
21: Se no caso da merenda escolar, a compra que esse consórcio faz é apenas a partir de recursos próprios dos municípios. Eles não têm uma autorização legal para usar o recurso do Programa Nacional de Alimentação Escolar, o PNAE, para também fazer compras consorciadas. Então, a compra de merenda escolar por consórcio já é uma realidade. Municípios do Brasil inteiro fazem isso como medida de economia, porque você dá escala para a compra, você consegue comprar um volume maior, porque a compra não é apenas para um município, mas para um conjunto de municípios consorciados. E aí os fornecedores conseguem ter um preço melhor, consequentemente barateia para os municípios, permite que os municípios comprem em maior quantidade e também com melhor qualidade.
14: Segundo o texto aprovado, as aquisições por meio de consórcios públicos não afastam a obrigatoriedade de cumprimento do percentual mínimo de aquisição de gêneros alimentícios vindos da agricultura familiar. Esse mínimo deverá ser aferido e observado individualmente em relação a cada ente federativo participante do consórcio. De acordo com a legislação, do total dos recursos financeiros repassados pelo Fundo Nacional de Desenvolvimento da Educação no âmbito do Programa de Alimentação Escolar, no mínimo 45% deverão ser utilizados na aquisição de gêneros alimentícios diretamente da agricultura familiar e do empreendedor familiar rural ou de suas organizações. A prioridade deve ser dada aos assentamentos da reforma agrária, às comunidades tradicionais indígenas, às comunidades quilombolas e aos grupos formais e informais de mulheres. A proposta que permite a compra de alimentos para a rede de ensino por meio de consórcios públicos com verbas repassadas pelo Programa Nacional de Alimentação Escolar já pode seguir ao Senado, a menos que haja recurso para votação antes pelo plenário da Câmara. Da Rádio Câmara, de Brasília, Paula Bittar.
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12: Economia.
15: Fábio Macedo, do Podemos do Maranhão, propõe dobrar de 35 mil para R$70 mil o valor isento de imposto de renda sobre o ganho obtido com a comercialização de bens. Ele explica que o projeto alcança, por exemplo, a venda de veículos usados.
19: Para impedir que o novo teto de R$70 mil perca valor com o passar dos anos, o texto determina reajuste anual pelo IGPM, índice que mede a variação de preços. Fábio Macedo argumenta que o limite atual não é corrigido desde 2005, o que aumenta a tributação por causa da inflação.
15: Júlio César, do PSD do Piauí, quer ampliar os mecanismos de regularização de dívidas tributárias e não tributárias com a União. Ele apresentou projeto que permite desconto sobre multas, juros e encargos e amplia, em casos específicos, o prazo de pagamento para até 240 meses.
19: De acordo com Júlio César, a proposta estabelece condições diferenciadas conforme a capacidade de pagamento do devedor, incluindo pessoas físicas, MEIs e pequenas empresas. O texto ainda prevê a suspensão das cobranças enquanto o pedido de transação estiver em análise.
15: Rodrigo de Castro, do União de Minas Gerais, defende a aprovação de projeto que muda a forma de financiamento da conta de desenvolvimento energético, usada para bancar benefícios do setor elétrico. Hoje, parte dos recursos é arrecadada por meio da tarifa de luz paga pelos consumidores.
19: Rodrigo de Castro explica que o projeto transfere esses recursos para o orçamento da União. Ele explica que, com a mudança, os subsídios do setor elétrico passam a depender dos recursos previstos anualmente e aprovados pelo Congresso Nacional.
12: Saúde.
15: Comissão de Saúde aprova a criação da Política Nacional de Saúde na escola. A repórter Sofia Peçanha tem os detalhes.
0: A Comissão de Saúde da Câmara dos Deputados aprovou o projeto que cria a Política Nacional de Saúde na escola. O objetivo é fortalecer a integração entre as áreas de saúde e educação para promover ações de prevenção de doenças, promoção e atenção à saúde dos estudantes da educação básica pública. Segundo o texto, a política prevê a promoção da saúde e da cultura da paz, o enfrentamento de vulnerabilidades que possam comprometer o desenvolvimento escolar, o fortalecimento da participação da comunidade e a ampliação da comunicação entre escolas e serviços de saúde. Durante a votação, a relatora, a deputada Ana Paula Lima, do PT de Santa Catarina, destacou que a iniciativa fortalece ações já desenvolvidas no ambiente escolar e constrói uma população saudável e consciente.
3: Prevenir não somente as doenças transmissíveis, mas a questão da saúde mental, da cultura da paz, de evitar, por exemplo, que os adolescentes entrem, né, em algum tipo de vício, como o vício de fumo, drogas, álcool, e principalmente para trabalhar o esquema de vacinação. E isto é importante relacionar, porque eles também vão comunicar às suas famílias e à comunidade que as vacinas salvam vidas.
0: O texto aprovado, apresentado pela relatora, ampliou a possibilidade de participação na política para escolas privadas, comunitárias, confessionais e filantrópicas de educação básica.
3: Considerando que desafios como a promoção de saúde mental, a segurança alimentar e nutricional e a atualização do calendário vacinal atinge todos os estudantes, independente da natureza administrativa da escola. Propomos ampliar o alcance da política também às instituições privadas, comunitárias, filantrópicas.
0: A relatora incluiu também no projeto ações específicas de prevenção ao uso de cigarros eletrônicos e outros produtos que contenham nicotina. A medida reforça ações de combate ao tabagismo convencional e a prevenção de doenças crônicas não transmissíveis. O projeto determina ainda que o compartilhamento de informações entre escolas e serviços de saúde observe as regras de proteção de dados pessoais e o sigilo profissional, além de reforçar ações de atualização do calendário vacinal dos estudantes, com participação da comunidade escolar nas atividades de promoção da saúde. A proposta aprovada determina que a Política Nacional de Saúde na Escola observe as diretrizes do Programa Saúde na Escola já existente no governo federal, sendo facultativa para estados, Distrito Federal e municípios. Da Rádio Câmara de Brasília, Sofia Peçanha.
19: Projeto de Fábio Choquete, do União de Santa Catarina, cria a Política Nacional de Atenção ao Diagnóstico Tardio do Transtorno do Espectro Autista. O objetivo, segundo o autor, é garantir acolhimento, atendimento integral e direitos a pessoas identificadas na adolescência, na vida adulta ou na velhice.
15: O projeto de Fábio Choquete prevê atendimento multiprofissional, apoio às famílias e capacitação de especialistas. A proposta também incentiva campanhas de conscientização, pesquisas e ações para ampliar a inclusão social, educacional e profissional de pessoas diagnosticadas.
19: Flávia Moraes, do MDB de Goiás, defende a aprovação de projeto que inclui nas ações em saúde previstas pelo governo federal o controle de dispositivo eletrônico para fumar, os chamados vapes. Ela reforça a necessidade de iniciativas de prevenção contra o câncer de pulmão.
4: Uma das causas mais recorrentes é a utilização de cigarros e agora principalmente os vapes, os cigarros eletrônicos, que para muitos é reconhecido como cigarro que não faz mal, mas pelo contrário, é muito mais prejudicial do que o cigarro convencional. Então nós temos aí projeto que combate a utilização, a comercialização, a fabricação dos vapes no Brasil. Nós criamos, e já é lei, esse já foi aprovado, Agosto Branco, que é o mês de prevenção ao câncer de pulmão.
15: Flávia Moraes ressalta que o projeto também tipifica como crime contra a saúde pública a fabricação, importação, comercialização, distribuição, armazenamento, transporte e propaganda de dispositivos eletrônicos para fumar.
5: Presidência.
19: Presidente da Câmara defende soberania do país na área de saúde. Hugo Mota participou de eventos sobre o tema e a repórter Silvia Munhato acompanhou.
6: O presidente da Câmara dos Deputados, Hugo Mota, disse nessa quarta-feira que não há soberania nacional sem soberania sanitária. Ele discursou no 5º Fórum Saúde, uma parceria da Esfera Brasil e da farmacêutica EMS.
23: Não há soberania nacional plena sem soberania sanitária. Um país que depende do exterior para produzir medicamentos, insumos e tecnologias de saúde é um país vulnerável. Isso a pandemia nos ensinou de forma dura e desse aprendizado nós não podemos esquecer.
6: Segundo Mota, a saúde é um direito constitucional, mas também um pilar estratégico da economia, e citou várias iniciativas na área aprovadas pela Câmara nos últimos tempos, como o programa Agora Tem Especialistas e a regulamentação da reforma tributária, que assegurou o tratamento diferenciado para medicamentos e dispositivos médicos.
23: Temos trabalhado por um ambiente que combine segurança jurídica, competitividade e inovação. Nesse sentido, o marco das pesquisas clínicas colocou o Brasil em novo patamar de atração de investimentos.
6: O presidente da Câmara também destacou a análise do projeto que regula o uso da inteligência artificial. Segundo ele, a Câmara está empenhada em entregar ao Brasil uma regulação equilibrada, que assegure direitos e, ao mesmo tempo, estimule a pesquisa e o desenvolvimento da inteligência artificial e de suas aplicações. Da Rádio Câmara de Brasília, Silvia Munhato.
5: Justiça.
15: Samuel Viana, do União de Minas Gerais, apresentou o projeto que reforça as prerrogativas dos advogados no acesso a certidões e informações de documentos nos órgãos públicos. A proposta obriga a administração a receber os pedidos com prazo para resposta e justificativa em caso de negativa.
19: Samuel Viana considera que a medida reduz obstáculos burocráticos que podem prejudicar a defesa dos cidadãos. O texto classifica como violação de prerrogativa profissional a recusa injustificada, a omissão de resposta ou a negativa sem fundamento legal.
15: Aline Gurgel, do União do Amapá, defende a criação de uma política nacional para aumentar a segurança de recém-nascidos em maternidades e hospitais. O projeto da deputada prevê medidas para evitar o desaparecimento, a troca, o sequestro ou a retirada indevida de bebês.
19: Entre as medidas, Aline Gurgel cita dispositivos de monitoramento, controle de acesso às áreas de internação e protocolos específicos para auto-hospitalar. A proposta também prevê que o Ministério da Saúde estabeleça regras nacionais de prevenção e resposta a ocorrências.
5: Segurança Pública.
15: Proposta veta condenados por agressão contra mulheres de prestar concurso público e ocupar cargos comissionados na administração pública. Autor da matéria, Bebeto, do PP do Rio de Janeiro, defende a necessidade de endurecer o combate à violência de gênero.
24: Isso vem de encontro ao aumento do feminicídio, aumento das agressões contra as mulheres, mesmo com medida protetiva. O agressor de mulher hoje no Brasil, ele não tem medo da lei. Ele não tem medo, ele continua praticando com medida protetiva. Existe a maioria, 70% hoje dos mandatos de busca e apreensão, mandato de prisão, é a Lei Maria da Penha no Rio de Janeiro. porque os agressores de mulheres não têm limite.
19: O parlamentar também cita dados sobre violência contra a mulher no Rio de Janeiro, especialmente na Baixada Fluminense. Bebeto conclui que o projeto pretende ampliar punições e criar mecanismos de restrição para os autores de agressões.
15: Projeto de Andra Moura, do União de Sergipe, autoriza o juiz a decretar a prisão preventiva por iniciativa própria em situações de extrema urgência. A proposta permite a prisão sem pedido prévio da polícia ou do Ministério Público quando houver risco à vida da vítima ou de testemunha.
19: De acordo com Yandra Moura, a mudança busca dar resposta rápida em casos de crimes hediondos ou violência doméstica contra vulneráveis. Para ela, a atuação do juiz evita que a burocracia prejudique a proteção imediata às vítimas.
15: Termina agora o Jornal Câmara dos Deputados, produzido pela Rádio Câmara, com trabalhos técnicos de Wellington Teles e apresentação de Márcio Aquiles Sardi e Val Monteiro. Boa noite.
19: A Voz do Brasil volta na segunda-feira. Boa noite e bom final de semana.
7: 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Boa noite.

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0: Obrigado! 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
2: 2:30. 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
2: 4 e 2, Arauto.
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1: 5 horas em ponto. 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
2: 5:30, Arauto.
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0: 6 horas em ponto. 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

0: 6:29. 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

Essa é uma homenagem, sem dúvida nenhuma, à turma da viola, à turma mais caipira, que é a nossa turma, que tem essa essência do chapéu e

0: Tá aí o nosso Brasil sertanejo, melhor da moda de viola, desde as 6 horas da manhã. Sertanejo Raiz, fazendo parte do amanhecer deste nosso lindo sábado que vem se apresentando por aí. Vamos ao intervalo e daqui a pouco tem um verdadeiro baile no seu rádio. Sabadão da Arauto chegando!
1: Tem mais música chegando depois do intervalo.
0: Começamos bem com os irmãos Barquinho.
2: Quem

0: Um minuto para as 8. 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

Senhoras e senhores, bom dia! Bom dia, bom dia, bom dia! Meu povo querido, amigos e amigas de todos os cantos da nossa região dos vales, bom dia, bom dia! Sabadão chegou, hein? Que belo sábado que vem se apresentando lá fora. Já temos sol em toda a nossa região dos vales. Uma noite bem fria, né, gente? Estamos agora com 8,5 graus na região. Tivemos mínimas aí na casa de 6, em alguns lugares mínimas de 5. Por aí, né, gente? Bom, fresquinho. Fresquinho mesmo, né, em toda a nossa região. Bom, era o que estava indicado, especialmente para amanhã, essas temperaturas bem baixas, né? Mas tudo isso faz parte, tá previsto. E vamos embora, né? Vamos embora! Mais um fim de semana com o Arauto, com alegria e informação. Fernando Fengler aqui na comunicação. Para mim é um prazer muito grande, uma satisfação enorme estar aqui mais uma manhã de sábado, né? Passar este período com vocês, trazendo muita música boa, curtindo a programação Arauto, trazendo as clássicas do bailão, as clássicas das bandas, né? Também as novidades, tem valsa, tem cachaça, tem a música gaúcha, tudo isso fazendo parte, né? E você, mandando o seu recado, né? Ah, isso aí é bom demais, né? Você manda aí seu alô, manda seu bom dia, né? Manda sua participação, seu pedido musical. Manda aí se você já tá tomando seu chimarrão, se você tá no café da manhã, se você já tá na lida faz tempo. Só temos a agradecer pela tua companhia, né? Que tenhamos todos um sábado muito abençoado, um domingo fantástico, um fim de semana maravilhoso aí ao lado de quem a gente gosta, né? Seja trabalhando, seja descansando, o que importa é ter Arauto como a sua companhia. Para começar bem, os Hermanos de Venâncio.

0: Arauto, alegria, informação, céu e cantos com toalha branca pra fechar muito bem. Esse é o nosso primeiro bloco musical, né, gente? Mas que beleza! Bom, nós tivemos também banda legal com Apartamento Vazio. Tivemos Alma Nova, Dois Corações, uma valsa linda, maravilhosa do nosso bailão. E abrindo os trabalhos, tivemos aí Os Hermanos com Barquinho. Que lindo sábado, né, gente? Baita sábado aí pela frente. E aí, o que tu tá aprontando em casa? Manda um WhatsApp pra mim, 37933000. Pessoal que vai dar aquela lidada no pátio. É o pessoal que vai aí, tá trabalhando na sua profissão, pessoal que vai fazer uma boia diferenciada, faxina em casa, pessoal do interior aí também buscar um pasto a mais aí pro fim de semana, né? Schwen se foda. É a turma que, enfim, tá pelo trânsito, pelo comércio e independente de onde você está, o que está fazendo, bom mesmo é que você tá com a gente, né? 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Bacana demais, né? Nova tecnologia e a gente tá sempre atento a isso, né? Sempre se atualizando com relação às novas tecnologias que vão aparecendo, né? Que bacana, esse é o tal do rádio, o rádio 3.0, né? Muito bem! E claro que, assim que possível, muito em breve, teremos outras grandes novidades para te apresentar também, né? Nossa, é tanta coisa boa que vai acontecer, a gente tá numa ansiedade para te contar tudo. Vai acompanhando por aqui, né? Gente boa, 8 horas 21 minutos. Deixa eu mandar um abraço pra Elizabeth, tá aí sempre ouvindo a gente, né, Elisa?
1: Bom dia, Fernanda. Elizabeth do Lamar. Ah. Esqueça não. Tá com a música Vestido Azul.
0: Certo.
1: Com meus colegas da CTE.
0: Ok, Vestido Azul na pedida, né? Boa, boa pedida. Oi, Fengler, bom dia, um ótimo final de semana para nós, tomando meu Shima, com a sua companhia. Um abraço. Legal, eu te faço companhia, tu me faz companhia e assim nós vamos para mais um sábado, né? Nair Arneman Saideu. Quem mais aqui? Alô, bom dia.
2: Bom dia, Fernando. Tô fazendo um chimarrão pra ir lá pular Novo Horizonte. Manda um abraço pra todos os residentes lá, tá? Te agradeço e um bom final de semana, Claudete Inês Arzubar, Aviação.
0: Oi, Claudete Arenhar, Bairro Aviação. Abraço, bom chima pra ti, viu? Obrigado pela carona e pela companhia. É um ótimo sábado e um abraço especial pra todos lá do Novo Horizonte, né? Bom dia aí, Matrufo, pessoal do REC Manutenção na audiência. Mas que tal, hein? Tá lá afrouxando os parafusos de um tratorzão, depois afirma de novo, né? Mais ou menos por aí. Tu tá regulando válvula aí, o som da Arauto, é? Mas olha o capricho da oficina do guri. Muito bem, REC Manutenções, que capricho. Vale o grande Ismael, parceiro da Arauto, inclusive, né? Esse aí não se afrouxa mesmo, né? Bom fim de semana, uma boa lida aí nesse trator. Bom dia, Fengler Alascudo, hora do chimarrão ligado na Arauto. Que dia maravilhoso pra trabalhar no jardim, é verdade, né? Sabe que é uma coisa que eu gosto muito, lidar no pátio, né? Cuidar das plantas, das árvores, cortar grama, deixar tudo bonitinho. Ah, eu gosto, viu? Gosto. Belo sábado pra isso, né? Bom dia, bom dia, bom dia! Aqui é o Júnior. Fengler, tô mateando. Olha aí, mandou foto do seu chimarrão. Quer uma música Boca Louca do Champion? Oferecer pra Clair. Estamos aqui na Santa Tecla, desde cedo na audiência. Grande Júnior, Clair, abraço pra vocês. Obrigado pela audiência, pela companhia. Um bom chimarrão aí, viu? Eu tô mateando aqui também hoje o chimarrão. Quem fez foi a Vitória. A Vitória, ela tem um talento pra fazer chimarrão, vou te dizer, né? Fez um chima muito bom aqui. E aí nós vamos mateando, né? Ela vai cuidando da recepção, atendendo o pessoal aqui na rádio. E eu vou lidando aqui no estúdio, né? Te fazendo companhia. 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
0: Agora 8h24, Arauto.
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0: Na região dos vales, 9 graus.
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0: 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Fechando aqui, ó, mais um bloco musical na Arauto. Certo, gente boa? Vamos lá, gente, agora são 19 minutos faltando para as 9 da manhã, 19 para as 9. Abraço especial a todo mundo que vem mandando seu WhatsApp, é uma galera show de bola, hein? É uma galera show de bola. É a Sônia Fry, do bairro Shangri-La. Fengler, bom dia. Hoje vai sair um churrasco com maionese. Arroz, salada, é? É, a Sônia Fry tá caprichando lá, hein? Mandou foto já, as batatinhas estão cozidas, os ovos também. Que coisa boa, hein? Ah, que rico sábado. Sônia, família Fry aí, bairro Shangri-La, um abraço pra vocês, tá? Oi, bom dia, Fernando. Estamos sempre ligados na Arauto. José Espiazzi, diretamente da linha Hansel. Quem mais aqui? Bom dia, meu amigo Fengler. Fazendo a cocheira do meu cavalinho. Ah, vai estar de casa nova. Ai, que tal, hein? Cavalinho do seu Jair Klein vai estar de casa nova. Show de bola, mas pelo visto aí vai ser uma mansão pro cavalo, né? Deixa eu ver. É, já fez as estacas lá, já fez o estaqueamento, já tirou o esquadro, ele vai ser vizinho das penosas ali, daquelas branquinhas lá, vão ser vizinho? Tá certo. É, deixa eu ver ali, ó, a madeira, tudo na mão, que tal, hein? Show de bola, abraço aí. Seu Jair, vai se grudar na obra hoje então, né? Até final do dia, o pé de pano já tá de casa nova, né? Show. Bom dia, come on, Fengler, sempre ligados no programa. Tô aqui no chimarrão Hard Classy, pessoal lá do Sinibu. Pediu a loirinha dos olhos azuis, se possível, do JM, né? Boa pedida. Abraço pra vocês aí, tá bom? Oi, amigos da Arauto, aqui é Lisônia Stoll, da linha Sapé. Quero pedir a música Valsa dos Namorados para o esposo Ederson, os filhos Maikson e Adriane, também pros netos Oliver, Elvis, Zeus, Austin, Lisônia da linha Sapé. Valeu, Lisônia, um abraço, viu? E um alô especial pra todos aí que tu mandou nessa listagem do teu recado, tá bom? Oi, Fengler, bom dia! Quero aproveitar a nossa grande emissora, a nossa Arauto, pra homenagear a minha neta. É? A Raíssa, tá de aniversário hoje. Valeu, Raíssa, parabéns! Diga a ela que nós amamos muito, Elizabeth Spiazzi. Raíssa, parabéns pra você, viu? Feliz aniversário! Tudo de bom! Quem mais aqui? Bom dia, Eledi do Palanque! Oi, Eledi, bom dia!
1: Bom dia! Me manda meu link pra mim, que eu perdi meu link. É o Luiz Alberto aqui do Palanque. Eu tinha o link, eu perdi, né?
0: Aham.
1: Eu levei a garrafa até semana passada.
0: Tá, beleza. Show de bola, viu? Tá, já vai se inscrever no sorteio dessa térmica bonita aí do gringo, né? Alô, Fengler, bom dia, o Ademir de Santa Clara, sábado é sempre mais um dia especial. Um pouco mais tarde, hoje nosso mate mais sossegado e curtir a boa companhia da Arauto, mandou foto do Chima, do rádio, mas que beleza, hein? Que capricho. Grande Ademir, turma aí de Santa Clara do Sul.
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0: Em instantes tem banda Champion.
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0: 15 para as 9. 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
0: 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Champion, o endereço pode ser errado, mas a estação de rádio é certa.

0: Devido ao sucesso da música Peito Apaixonado, nós do San Marino resolvemos gravar mais uma música em homenagem a todos vocês de casa, é ou não é, Negão?
1: É claro, Magrão, e a gente canta pra vocês.
0: Então, gente, chegando, foto 3x4 pra gente cantar assim pra vocês.

0: amiga desse mala, fechando mais um bloco, a nossa primeira hora do hoje. Aliás, hoje é o dia, não, esse aqui é o sabadão, né? Sábado, gente, Deus do livre. Sabadão, sabadão, sabadão. Ah, um abraço especial pra turma aí do Sindicato de Monte Alverne, mas é os guri do sindicato.
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0: Tô na lida aí, Cevano Verde. Mas que tarde. Abraço pra vocês aí, Rio Tal. É o que liga, né? Vem aí os atuais em instantes.
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9:05, a temperatura marca em nossa região neste momento 10 graus, direto do Portal Arauto. Destaques em notícias. Atenção, motoristas! Pedágios da BR-386 terão novo reajuste a partir de segunda-feira. Tarifa para carro sobe de 60, aliás, de 6,60 para 6,90. O aumento de 4,64% foi aprovado pela ANTT e também vale para caminhões e motos. É o segundo reajuste em 2 meses. Pedágios da 386 terão novo reajuste a partir da segunda. Muito bem. Venâncio Aires tem dia D da multivacinação neste sábado. A ação está acontecendo agora, vai até o meio-dia e das 13 às 16 horas na UBS Central. O atendimento é voltado para crianças e adolescentes menores de 15 anos. A equipe vai conferir as cadernetas, aplicar doses que estiverem em atraso. Moradores de Cruzeiro do Sul e Vale do Taquari devem redobrar a atenção no trânsito. Obras de moradia e requalificação vão aumentar o movimento de caminhões e máquinas na RS-129 e na 130. A nova ponte, e os loteamentos ficam entre Cruzeiro do Sul e Estrela. Então, vai estar implicando aí nesse aumento deste movimento, principalmente de caminhões e máquinas pesadas nesse trecho. 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

0: Arauto, alegria e informação, fechando mais um bloco musical do nosso Sabadão da Arauto. Que tal, hein? Sabe quem foi isso aí? Flor da Serra, Sábado Eu Vou. Tivemos também Alma Serrana pra Dançar Vaneira. César Moreno, Morenão do Forró com Rainha Musical Cheiro de Dove. E também os Atuais com Terra de Amor. Maravilha, maravilha. Vamos aos recados aqui, vamos aos abraços. Tem muita gente nos ouvindo. Vou dar um salve aqui especial pra dona Ceci Faiden. Quem mais? Bom dia, Fengler. Foi dada a largada aí. Toca uma do Negão e banda. Show de bola, hein? Grande Gerson Christman. Tá acelerando aí o 4275. Iniciando o plantio do milho, né? Então aí por Mato Leitão, né? Então tá bom. Valeu, Gerson. Uma boa lida e boa safra. Alô, Fengler, bom dia, um grande abraço pra todos da Arauto, audiência nota 10, meta uma da rainha pra nós aí, beleza? Deixa pra mim, viu? Deixa pra mim. Quem mais aqui, bom dia, dá um alô pro seu Alaor, sempre nos acompanhando, a Ila Miller também tá aí nos ouvindo, o Pedro Antônio da Silva também sintonizando a gente, um abraço especial aí também pro Matheus, pessoal dos guri do sindicato lá de Monte Alverne, né? Estão cevando aquele mate na companhia da gente, né? 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Toca a ficha. Antes de irmos pro intervalo, mais um alô aqui pro seu Adão Pocai. Ligou pra gente no 37933000, pediu uma do Flávio Dalcin e também a Nelly Maria de Picada Augusta. Pedido uma música aí pra turma de São Rafael. Alô, Nelly Maria, pessoal da Picada Augusta. Abraço pessoal aí do São Rafael, sempre na companhia, na audiência da gente, né? Agora é o seguinte, a gosto do faça você mesmo. Ontem tivemos o penúltimo sorteio. Quem se deu bem ganhou um kit de ferramentas. Juliana Beatriz Neumann, tá bom? Juliana Beatriz Neumann. E você, vai perder essa oportunidade aí?
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0: Região dos Vales, em 10 graus.
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Agora 9:28. Corpo e alma no ritmo da cachaça nessa manhã de sábado. Bom dia!

0: clássica do Viseu, pra gente acompanhar nessa belíssima manhã de sábado, aqui na programação Arauto. Deixa eu mandar um alôzão especial pro Délcio Wildcats, né? Ô Délcio, tu mandou o áudio aí, cara, não deu certo, viu? Não funcionou, agora sim, agora funcionou o tal do... Ah, agora sim. Vamos lá, Délcio.
1: Bom dia, meu amigo Fernando Fengler. Meu lustre, que você, Délcio. Tem aí, cara. Escuta aí, dono chimarrão de alta qualidade, né, cara? Tá bom?
0: Tá bom.
1: Xenona que plato pra mim, tu sabe, né, velho? Sempre lembrando. Tá na aral. Tá do jeito que você sempre viu, rapaz. Ai. Meu Deus do
0: céu. Como é que é o finalzinho aí, Délcio? Como é que é o último aqui?
2: É um batido.
0: Batido, ele. Ô, Délcio. Délcio Wildcats tá aí sempre ligado na Arauto. Mandou foto aqui, tá tomando seu chimarrão. Como sempre, parceiro, feliz da vida e ouvindo a gente, né? Coisa boa, Délcio. Um abraço especial, um bom fim de semana pra ti, tá? Ô, Fengler, bom dia. Eu tô com sede já. Que hora que passa o Saraiva? Deixa eu consultar aqui os búzios, deixa eu ver. Hã? É daqui a um pouco? Sábado é 10h30? Ah, certo. Tá bom. Sábado é 10h30, viu? Porque no domingo é às 11h. Sábado é um pouco antes, porque o almoço de sábado é antes também. Domingo geralmente almoça mais tarde, né? Tá certo? Então já pode te agendar aí, né? Dá uma segurada ainda. Alô, Fengler, bom dia. Karine Maldaner, nossa ouvintaça aí de Mato Leitão. Fazendo bolacha de manteiga na companhia da Arauto. Ótimo fim de semana a todos. Ela mandou foto aqui, gente. Light. Que capricho, hein? Bem bronzeadinhas as bolachinhas ali, né? E o chima não pode faltar. Bem decorado o seu chimarrão. É, sexta-feira saiu o bolo de cenoura. Muito bem. Belíssimo, no rico de um bolo, né? Grande Karine Maldana, abraço pra ti. Ela adora fazer delícias na cozinha. Adora ouvir a gente tomar um bom chimarrão, né? Que coisa boa. A gente fica feliz com a tua companhia. Aí, gente, é o seguinte. Você tem aí praticamente uma hora e alguns minutinhos pra participar do sorteio da manhã. A nossa térmica, garrafa térmica personalizada aí do supermercado do gringo. Tá? Te inscreve lá na promoção e boa sorte. Tem ingressos também, viu? Te gruda!
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0: 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É a nova do Indústria. Daqui a pouquinho, aviãozinho.
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0: Agora são 9:55. 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
0: Valeu, valeu, valeu, grande Elton Ramuski, direto da Lojas Regla, com a participação da querida Angélica, né? Trazendo aí essas grandes oportunidades de você economizar bastante, né? Muito bem, hora de irmos pro intervalo em instantes. Tem mais música. 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

0: da magia amizade que virou paixão. Tá quase na hora do gole, né, ô... seu Jair Klein, hã? Como é que é?
1: Já foi, suspeito, suspeito.
0: Ah, já foi, já foi. Então tá bom, né? Então tá liberado. Valeu, valeu, gente boa. Fechando o bloco, vem aí intervalo. Em instantes tem muito mais pra você. Vem aí o recado dos patrocinadores. E daqui a pouco o próximo sucesso é Grupo Momentos.
2: Tem mais.

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10:04, a temperatura marca na nossa região vai subindo, né, gente? Com a presença do sol, mas bem devagarito. Nesse momento, a média de 11 graus. Direto do Portal Arauto, destaques em notícias. O Hospital São Sebastião Mártir de Venâncio Aires pode receber 6,5 milhões de reais do Tribunal de Justiça. O pedido foi apresentado ao presidente do TJRS em reunião ontem. O recurso seria usado na modernização da UTI, no centro de diagnóstico por imagem, na infraestrutura e no custeio do hospital. Brigada Militar prendeu dois homens e apreende drogas em Encantado. A ação contra o tráfico ocorreu na noite de ontem no bairro Navegantes. Foram apreendidos cerca de 2,1 quilos de maconha, 70 gramas de cocaína e 37 de crack. Duas mulheres também foram apreendidas. Expo Inter começa a receber os primeiros animais nesta segunda-feira. Os bichos chegam ao Parque Assis Brasil em Esteio a partir das 8 horas. Equipes da Secretaria da Agricultura vão fazer inspeções clínicas para garantir a sanidade dos rebanhos. Ao todo, 7.926 animais devem participar da feira agropecuária para julgamentos, leilões e também provas. 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

0: minuto, Marcelo Serra e a Loira Dengosa, tá na hora de nosso Agenda Arauto.
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0: Yetz Ketzlos. Vamos lá, Agenda Arauto. 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E o nosso Agenda Arauto, hoje sábado, tem sabadão no Clube Star Show Bela Vista Venâncio. Início 14 horas, animação Nene Michael. Também DJ da casa, ingresso R$10. Bailão Nota 10 hoje na Sersat, em Santa Tecla. Começa às 10 da noite, vai ter Banda Scala e Banda 10. Daqui a pouquinho já vou tocar o da Banda 10 aí, tá? Ingressos antecipados apenas R$20 e aniversariantes do mês não pagam. É o Bailão Nota 10 hoje na Sersat. Também hoje, Baile da Cuca e Linguiça, Associação 25 de Julho em Santa Emília. Início 22 horas. Grupo de Schwalben, animação Os Hermanos, ingressos grátis. Amanhã domingo, a grande festa da comunidade evangélica de Sampaio, na Erte de Vila Terezinha. 9:30 culto, almoço a R$40, vai ter escolha da boneca e piada festa, vai ter leilão, animação do musical Livre Estação. E esse evento na Erte amanhã, então tem cobertura da Arauto com Marcelo Frei. Amanhã também é aniversário da Associação Pro Esporte da Picada Mariante, o Salão da Comunidade São Judas Tadeu, 11:30 galinhada a R$20, 1:30 Grupo de Schwalben, 14 horas tem Banda Os Hermanos e às 18 tem Cleiton Borges. E também amanhã tem a grande tradicional quermesse da Associação Juventude da linha Ceival, 11:30 almoço a R$45 antecipado, animação da banda Som Livre. 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
0: Vamos se preparando para a semana farroupilha, o que diz a música gaúcha na hora do mate.
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França e Bandeira. Eles estarão hoje em Venâncio Aires. É o bailão nota 10 na Cirxart. Ingressos lá pra você, viu? Dá tempo ainda, te inscreve, participe. Boa sorte pra ti. Aê, maravilha, que baita medley, né? Nossa, bom demais, né? Abraços aqui vão mandar para o pessoal que tá fazendo o torresminho. E alguém se deu mal aí, o Vitzia, né? O Schwein. O Nug se deu mal hoje nesse belo sábado, né? Mas tá aí, ó, uma taxada de criba, de torresmo, lá na Leocádia Bono, que eu vou te dizer, né? Serviço bom pra hoje, diz ela aqui, né? Pá! Tá aí, pleno sábado ainda, já tem aquele pote de conserva com limão, mel e alguma outra coisa mais forte, né? Hã? Tá rolando aí já, não. Boa lida pra vocês aí, né? E claro, daqui a pouco já separam um Stega Flash ali, né? É, tem que sair. Quem mais? Bom dia a nossa ouvinte lá de Monte Alverne, a Cláudia. E aí, Cláudia, bom dia. Oi, bom dia, o Marcos Miller. Tá participando aqui. Grande Marcos, fisioterapeuta, abraço pra ti. É, vou te mandar o link aí da plataforma, viu? Participar por lá, certo? Oi, bom dia, estamos ouvindo o programa de vocês. Toca aí, Rodrigo Baier e banda Romance Rosa. Vai tocar daqui a pouco no Bandas da Arauto, hein? É um dos lançamentos recentes da nossa música popular do Sul, Rodrigo Baier, aí de Santa Cruz, com grandes integrantes da sua banda, trazendo Romance Rosa, né? Legal demais! Quem mais aqui? Bom dia, Fengler! Ah, pronto, era o que faltava, né? Olha lá, hã? Pessoal aplaudindo aí já. Mal abri a foto, já estão aplaudindo. Fengler, bom dia, tudo certo? É o Diego Hermes, né? Da linha João Alves. Manda um abraço pro Zoinho de Pinheiral, que tava de aniversário semana passada. E hoje nós estamos aqui, comemorando o aniversário dele. Se possível, queria ouvir o medley das clássicas do Dalsin. Grande abraço, valeu. E uma foto logo abaixo. Gente, pensa num costelão. Mas é um costelão de 25 quilos, né? Meu Deus do céu. O que tem lá embaixo ali? É outro? Hã? É um pernilzinho, uma coisa? Eu vi que tem um espeto ali embaixo também, né? Ah, mas muito bom, hein? Que baita costelão que estão fazendo lá na João Alves. Ô, Diegão, capricha aí, cara. Capricha aí. Vai mandando foto aí conforme vai ficando pronta essa costela larga, tá bom? Bom dia na escuta, se possível, uma do Rainha, grande Lário, Rose, pessoal aí da Júlio de Castilhos, abraço. General Osório, Júlio de Castilhos, aquela volta ali, né? Então, tudo de bom pra vocês. Quem mais? Bom dia, essa semana foi um blitz aqui, viu? Júnior da Santa Tecla mandou foto aqui, seu torresminho pronto. Mas aí é só botar o sal e abrir um latão, né? Show de bola. Quem mais aqui? Deixa eu ver. Só mandando recado, foto, né? Hoje não posso tomar a caipa, Fengler, só no Shima. Tá certo, é bom também, né? Bom também, um baita do mate aí. Mandou nosso ouvinte, Roxy Mianer, também aí na companhia pedindo magia musical. Grande Rock! Abraço, fera, tudo de bom, viu? Intervalo e daqui a pouco, na pedida da galera, tem Flávio Dalsin.

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2: Região dos Vales, 11 graus.
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0: voltou a alegria, a informação. Tá em sucesso do Portal da Serra, seu Polícia, clássica do portal, né, gente? Com uma regravação deles mesmo, né? Bacana demais. Caramba, a gente gosta quando recebe uma versão que já foi clássica, reestilizada, regravada. A gente sai tocando ficha, né? Esse é um belíssimo exemplo. Quem tá participando? Bom dia, bom dia, bom dia. Adoro quando toca um Flávio Dalcin. Abraços, obrigado. Karina Niland, um abraço pra ti, pro Neuri, pra toda a família. Tem que ser fãs aí do Flávio Dalcin, né? Que legal. Quem mais aqui? Bom dia, bom dia, bom dia. Olha, o pessoal baixando o aplicativo da Arauto, né? 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A gente tem tudo em notícias e todas as rádios também disponíveis pra você, tá bom? Certo? Beleza pura. Vamos ao intervalo, em instantes tem o nosso grande sorteio da térmica, né? Da nossa garrafa térmica personalizada do gringo.
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0: Silverson, vem aí.
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0: No relógio, 17 para as 11, Arauto.
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0: Região dos Vales, em 11 graus.
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0: Ei, Eita, beleza. E o costelão aí, gurizada? E o costelão? Tá louco! Coisa linda de ver, hein? Do jeito que você sempre quis. Rapaz do céu, não, me mandaram um vídeo agora da costela girando lá na rotativa. Nossa!

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0: Alegria e informação. Tá aí sucesso da banda Munich. É, Lambreton do Fritz. Ah, credo. Lambreton do Fritz. Que tal, hein? Show de bola. Fechando aqui, então, o nosso Sabadão da Arauto. 3 minutos para as 11 da manhã. Muitos recados, muitas participações. Pessoal, segue mandando ver aí, viu? Segue participando. Vem aí o Bandas da Arauto com Janinho Moraes até 1 da tarde, trazendo os grandes lançamentos da semana, trazendo as clássicas também pra você. Então tu vai acompanhando a galera da Arauto por aqui, né? Hora de anunciar quem leva o nosso prêmio da manhã.
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0: Quem tá se dando bem? Primeiro começando com os ingressos pro bailão Nota 10, na Sersate hoje à noite. Quem tá levando é Everaldo Sebastião dos Santos e a Juliana Cavalheiro. Parabéns cada um levando o ingresso pra essa super festa, né? O bailão Nota 10. Hoje, a partir das 22, né? É, vamos lá. Quem mais aqui? Ah, sim, o nosso prêmio da parceria do gringo de Monte Alverne. Uma garrafa térmica personalizada saindo para o ouvinte. Final do telefone 3230. Parabéns, olha aí, dona Karina Nila. Ei, mandou mensagem antes, né? Participou aqui. Karina Nila, faturando a nossa garrafa térmica personalizada. Muito bem, muito bem. Finalizamos assim mais uma edição do Sabadão da Arauto. Valeu, gente boa. Um abraço. Um bom fim de semana. Aproveite bastante.

0: E o Bandas começa bem demais com isso aqui, ó.
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0: Isso é Gabriel Expresso. E o Medley Primeiro Baile.

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Do sábado, 22 de agosto de 2026. Um sábado ensolarado, de tempo bom, de algumas nuvens no céu, mas de temperatura baixa. Em alguns pontos aí, 11 graus é a média. O sol predomina, mas tem a presença do vento que deixa a sensação de um pouquinho mais frio, de temperatura um pouquinho mais baixa. Depois do Fernando Fengler, com o Sabadão da Arauto, a partir de agora eu, Geninho Moraes, para te fazer companhia nas próximas duas horas. Vamos juntos nesta hora que encerra a manhã de sábado e é a primeira hora da tarde. Então a gente vai fechar a manhã e começar a tarde com muita música boa, com a sua participação, 37933000. Claro, tem presentes para você na plataforma de sorteios. Há pouco a gente estava recebendo os nossos amigos ouvintes e se deram bem, que ganharam presentes aqui na programação da Arauto. Todo dia tem gente se dando bem. Há pouco a Juliana Beatriz Neumann. Ontem foi a ganhadora da promoção Agosto do Faça Você Mesmo. Saiu daqui carregando sua maleta de ferramentas. Já vai arrumar algum conserto para esse final de semana, para experimentar o presente, né? Um abraço para Juliana, para toda a turma aí, para você que tá sintonizado com a gente em cada canto da nossa região. Nosso muito obrigado. Bandas da Arauto começando com a trilha sonora preparada com muito carinho para você. Então, bota o sorrisão na estampa.

0: de semana tá apenas começando. Um ótimo final de semana pra turma sintonizada com a gente. Este é o primeiro bloco, apenas o primeiro bloco das bandas da Arauto deste sábado. Por falar em final de semana, a turma de Passo do Sobrado tá sintonizado com a gente. Meu amigo Rogério e toda a família em Passo do Sobrado na escuta. Um ótimo final de semana, Janinho, pra vocês também, Rogério. Um abração, obrigado pela companhia. Pessoal sintonizado com a gente, uma excelente tarde, manhã ainda, tem um pouquinho de manhã ainda desse sabadão, né? Um ótimo sábado, um ótimo fim de semana. Vamos aproveitar, vamos descansar pra você que tem a oportunidade. Pra você que tá trabalhando, vai na lida durante até o meio-dia, durante todo o dia. Vamos lá, gente. É, caminhão parado não ganha frente. E pra turma que tá no trânsito ali, alô, meus amigos motoras, a turma que tá amassando o tapetão, mas que barbaridade. 37933000, telefone pra você mandar o seu recado, pedir a sua música, participar com a gente. 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Então, ai, ai, ai. Vamos lá, porque Alma Nova tá chegando.
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2: 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Seguimos por aqui com mais sucesso, moda boa chegando. Você que tá aí no seu chimarrão, você que já largou a cuia, já tá nos preparativos do almoço. Vai tomar um suco hoje. Do jeito que você sempre quis, a gente segue com mais sucesso. Esse bloco aqui foi preparado daquele top zero.
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0: Arauto Alegria e Informação, banda 0800 e o Medley October, Festa no Brasil. Ah, que barbaridade. E é nesse ritmo que a gente segue com as bandas da Arauto deste sábado lindo e ensolarado, agradecendo demais a turma que está sintonizado com a gente. Mas olha só, rapaz. Churrasqueira véia lotada aqui. Meu Deus do céu. Mas que maravilha! Bom dia! Iniciando os preparativos, aniversário da minha mãe, a Marlene Kramer, de Mato Leitão. Ah, caipira não pode faltar também. Ah, muito bem, claro. Um churrasquinho, uma caipira. E claro, né? Aquela geladinha depois. Nossa Senhora, rapaz! A Márcia mandou mensagem pra gente aqui. Parabéns aí pra dona Marlene de aniversário hoje. Felicidades, muitos e muitos anos de vida. Tudo de bom, muita saúde, muita paz. Saúde e paz. Que o resto a gente corre atrás. E por falar em correr, depois o pessoal pode mandar a localização aí, né? O que tu acha? Aí o Janinho, quando sai a uma aqui, ó. Se perdimos pra Mato Leitão, vai, dó, tem a churrasqueira, tá, vai, tem bastante carne aí, ó. Sempre, isso aí é igual o coração de mãe, sempre tem lugar pra mais um, né? Um abraço, gente, aproveita esse sabadão lindo, maravilhoso aí e curte bastante o aniversário da dona Marlene. Ah, que coisa boa. Mensagem de áudio por aqui, daqui a pouquinho a gente vai ouvir a mensagem. Buenas, Janinho, toca Champion, oficial de justiça. Meu amigo Robson Westenfelder, boa pedida, Robson. Claro, daqui a pouquinho a gente roda aí o chambe oficial de justiça. Quem tá dando carona pra gente, amassando o tapetão aí, o Marco Antônio, que não é o do S, tá? É outro, Marco Antônio, motora de caminhão. Tá dando carona pra gente aí, obrigado pela companhia, um ótimo fim de semana. E a gente segue com mais sucesso, música boa, porque daqui a pouquinho tem Silverson.
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Do jeito que você sempre quis, a gente segue com mais sucesso, moda boa, finaleira da manhã de sábado. Pra turma que tá saindo do trabalho agora, vai pegar o trânsito, obrigado pela carona, vamos juntos. Pessoal que tá aí preparando aquele almoço no capricho, você que tá no seu chimarrão, você que tá na caipirinha, você que vai pra lida, vamos juntos.

0: Arauto Alegria, informação, tá aí, Monte Carlo, sucesso. Meu amigo Rogério tá pedindo. Olha, ele pediu do Magia, daí já tava tocando Magia, daí ele já pediu do Rainha, tiro de 12. Um abraço pra turma aí de Passo do Sobrado, nossos amigos de Vale Verde sintonizado. Meu amigo Leomar também tá pedindo salada de frutas, estamos ligados. Um abraço, Leomar, obrigado pela companhia também, nossa turma aí de Vale Verde, sempre, sempre na companhia da 90,5. Um ótimo sábado pra você.
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Do jeito que você sempre quis, a gente segue com mais sucesso. Moda boa, bom início de tarde de sábado pra você. Pra turma que saiu do trabalho agora, tá dando carona pra gente. Obrigado, bom retorno, bom descanso. Pessoal que tá descansando, a turma que já está almoçando, bom apetite, uma excelente tarde depois do almoço, naquela preguicinha, naquela descansada no corpo velho, que coisa boa, né? Vandas Daralto segue com mais sucesso.

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0: Dá pra gente cantar juntos aqui na 90,5. Eu tô voltando pra ela, Maluca e de Alma Pura. Nesse bloco também a gente teve aí o lançamento do Destaque Nacional, Música Linda, Para é o nome da canção. Você pode pedir a qualquer momento pra gente através do 37933000. Corpo e Alma, novela das oito, lá de 1986. Meu Deus do céu, faz tempo essa, hein? Quer dizer, não faz tanto tempo. Quem nasceu em 1986 é uma criança, um gurizinho. Quem nasceu em 1982 é um jovem. Bom, mas essa faz tempo, né? Sucesso, novela das oito. Então começamos com o Pupurri do Arte Livre. Aliás, começamos com um toque legal, né? Eu tenho saudades, teve o Pupurri do Arte Livre também. Essa aí teve cinco canções nesse bloco. Pra você sintonizar com a gente, obrigado pela companhia. Aliás, por falar, tem sucessos aí de música, de lançamento. O Elton Rabutsky trazendo informação pra gente, a estreia do Wagner Schneider, ex Corpo e Alma, agora estreando no DNA, vai ser no... Quase que eu falo. Achando que era uma grande coisa, Elton. Ele vai estrear num grande salão, num grande show, com uma grande estrutura. Aí eu vou te falar, né? Aí eu fico louco, cara. Pelo amor de Deus. Eu achei que essa história ia chegar em algum destino, mas não. Se perdi. Pelo amor de Deus. Só que me faltava, né? Aliás, o sol não falta hoje, né? Tem sol, tá brilhando aí. Rock Simianer no Chimarrão, com o rádio bombando aqui na 90, tá pedindo Champion. Deixa eu ver que apareceu uma parente minha aqui, ó. Apareceu mais uma prima aqui, ó. Ô, Maria Ivone, tá pedindo a valsa dos 50 anos. Um grande abraço pra todos da Arauto, a turma aí de Santa Emília, sintonizados com a gente. Um abraço a Maria Ivone e toda a família. Uma excelente tarde de sabadão. O pessoal já tá na gelada aqui, mandando foto, cervejinha. Pessoal que não vai trabalhar, não vai dirigir, né? Tá liberado o gole. Bom, seguimos. Mês de agosto tá sendo um sucesso na programação da 90,5, muitas novidades chegando, entre elas aí o aplicativo Arauto. 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

0: Temperatura subindo, chegando a 12 graus em algumas regiões aí. Até ultrapassando essa marca, passando dos 13, né? Bom demais, ótimo sábado, bom fim de semana. Já já saideiras por aqui.
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0: Ah, vai arrumar ruim pra ti, meu filho.

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de sábado, desejando pra você um ótimo final de semana. Muito obrigado pela companhia. Na sequência tem Marcelo Frei com Arauto Fest. Eu volto na segunda, a partir das 5. Forte abraço, gente boa, um ótimo fim de semana. E até mais, valeu!

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5: Arauto Fest está começando depois do Bandas da Arauto. Tô chegando até às 5 da tarde com bandas e bandingas. Nosso Arauto Fest, um típico e alegre show de bandas de todos os sábados. 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

Bandeira, vem com a gente a partir de agora. Muita bandinha chegando por aqui, deixando valsas, rancheiras, machixa, aquele shot bem caprichado, o repertório musical bem diferenciado, aí que, né, que vai destacar as bandas aqui da nossa região, trios e quartetos, as bandas dos anos 70, 80 e 90, e enfim, também atendendo o seu pedido musical sempre com muita alegria, muita satisfação sempre receber aí o seu alô, seu recado, a sua homenagem, seu pedido musical pelo nosso tradicional 3793-3000. Telefone já tá acionado, aqui o WhatsApp também já tudo certo, 3793-3000, já para você participar. Já tem gente mandando boa tarde, já tem gente pedindo música por aqui, tá, Zisponchê? Avachenes, uns à venda, né, Freud? Que maravilha esse sábado, que sol maravilhoso, mas manda pisse, parte o pisse e uxe, né, pai, né? Coisa linda de se ver, né? Temperatura agradável, faz o pisse calte, bom, pisse frisca, calte, faz o frisca, velho. Mas vamos lá, previsão era de que o final de semana seria bem aproveitável e pelo jeito vai ser, né? Muito bem, vamos lá até as 5 da tarde, 4 horas, com muita música boa, trazendo aquele clima do final de semana. E as bandas da nossa região em destaque aqui no nosso Arauto Fest. Começando com o musical Ritmo Certo, aquele verão

Parte do tempo, Agadu dos anos 80, anos 80, com a banda Colômbia, agora chegando essa aqui pra relembrar. Musical Águia Azul aqui em Venâncio, da Schwartz pra Unaspia. Tempo que o Águia Azul ainda era uma banda completa, né? Banda com bateria, é, de Ron Geschmeda.

0: Arauto Alegria, a informação que belo trombonaço do musical Renovação de Forquetinha. Quero mandar um abraço pro seu Mauri, sempre que possível estão na companhia. Aí estou de pisto, né? Da trombonista musical Renovação não existe mais, né? Mas é boas lembranças com The Tide de Ron Vasquez Medatron, de Ron Vasquez Música Markel. Abraço, amigos aí do musical Renovação, sempre que possível estão na companhia da Arauto, aí pelas bandas de Arroio Domingo, Forquetinha, uma e 20. Recordamos aqui também desse primeiro bloco musical do Águia Azul, tempo que o Águia Azul era uma banda completa, lá nos anos 90, né? Lá nos anos 90, era aquela bandinha completa com bateria lá e das mamochê. Ainda tem início dos anos 2000 também ainda, né? Musical Som Real, banda Som Real aqui de Verâncio, no ritmo da valsa, também ritmo certo, banda Colômbia, dos anos 80, abrindo a parte musical do nosso Arauto Fest nesse belo sábado. Vica Pletas Veda, galera, coisa linda! E nesse belo dia, nesse sábado 22 de agosto, tem alguém de aniversário por aí? Rodimant Capotsta, já pode mandando a homenagem pra cá. Manda o nome do aniversariante, quantos anos tá completando, e a gente capricha na homenagem por aqui, tá bom? 3793-3000. E você que também quer recordar uma banda lá dos anos 70, 80, 90, você tem saudade de alguma música? Pensa aí, pede aí, a gente vai atrás, vamos garimpar essa música, vamos atrás da música e vamos tocar pra você, tá bom? Vamos lá, temos intervalo, já volto, daqui a pouco já tem mais pedidos musicais chegando, banda Solamar e banda Fest, já estão nos pedidos e vão tocar aí no próximo bloco musical.
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1: Uma e 24, até parece que a temperatura tá um pouco mais alta, né? Mas tá aí na faixa dos 13 graus. 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Vamos lá. Die Kett abgesprungen, jetzt geht's los. Estamos no Cruze Schwarze Kada, da Ria Witte Krepp gesprungen, né? E o primeiro baixiste está chegando, Popular Art Show de Bom Retiro.

0: Alta alegria, informação e teve show, musical, som livre aqui da nossa programação, que foi gravado no quintal dos Crismana em Santa Cruz do Sul, na quarta Liga Nova. Achei que é bonito, bonito o clipe aí dessa música. Aí pra quem quiser conferir no YouTube, aí a música dele, show do som livre. E falando em musical som livre, André Story, seja bem-vindo ao nosso programa Arauto Fest. Reforço o convite pra festa amanhã na Linha Ceival. Tudo certo por aí, seu Story?
1: Alô, amigos queridos, aqui é André, musical Som Livre. Quero fazer um convite muito especial a você que gosta de uma quermesse. Amanhã, domingo, dia 23 de agosto, tem a quermesse na Associação Esportiva Recreativa Juventude da Linha Ceival. 11:30, aquele almoço caprichado, aquele churrascão que a gente já sabe como vai ser, antecipado a somente R$45. E a partir das 14 horas, show baile com o musical Som Livre. A gente espera cada um dos amigos.
0: Muito bem, valeu, obrigado, seu André Story, reforçando o convite para amanhã, Liga Ceival, estaremos por lá, estaremos participando aí da festa também, né? Com esse tempo bom, com certeza, vai ser, né? Vai ser um belo domingo para sair de casa, aí confraternizar para quem gosta de uma quermesse, de uma música boa, de um churrasco da colônia, aquele churrasco de quermesse, vai para Liga Ceival. Muito bem, e como diz aqui o seu Silomar Schneider, que também participou do clipe da música dele, Chomp. Ei, seu Silomar, tá aí tomando aquela cerveja bem caprichada na sua bela morada, aqui no canto do cedro. Obrigado, Laurete, obrigado pela companhia. Liderson, aí acabamos de tocar a música aqui do Liderson de Santa Cruz. É Liderson, toda hora o pessoal pedindo música dessa banda pra recordar. Quem também pediu música do Liderson, de Chen Valsa, Kechon Valinha, Justo Rangel. Abraço no Jordi Goma, Lega, turma aqui da comunidade, aí da Linha Justo Rangel, que também promove anualmente a sua tradicional festa, Ondas e Zemangros Kermes, né? Uma festa maravilhosa que acontece em setembro, fim de setembro, vai ser no dia 27 de setembro, aí com Nene e Companhia, também a banda Sete Elos. Muito bem, estaremos aí, vamos fazer o possível para novamente prestigiar a festa de vocês, é do Justo Rangel. Mais e mais alunos chegando, bastante recados chegando aqui pelo 3793-3000. Boa tarde, Fraga Dilson Acres, da Liga Nova, Santa Cruz, pedindo um trombonaço. Esse trombonaço da banda Fest foi pra ti. Gostou desse trombonaço aí, seu Adilson? Roda Catim, alô, Marli Acres, estamos na audiência. Muito bem, obrigado, família Acres. Tá aí o trombonaço da banda Fest, já foi especial pra vocês aí. E na Liga Nova, Santa Cruz, vamos lá pra Arroio do Meio. É Forqueta, Loceri, é, tá mandando música aqui pro Luiz, Ricardo Vaide. Ótimo sábado, e que sábado, né? Que maravilha de sábado, fica Plantas Vida. Alô, Seni, obrigado, Luiz, turma de Forqueta, Arroio do Meio. Mais alô, chegando, alô, Frai, toca uma aqui da banda Asa Branca, pra recordar, olha só o pedido que tá chegando aqui, Asa Branca, tá certo, essa banda tocou, olha, alguns bailes, algumas festas, alguns carnavais, né? É a banda Asa Branca aqui de Verão Soares, hein? Deixou o seu nome na história musical aqui de Verão Soares, hein? Alô, seu Astor Asman, obrigado. É Neuza Jungues, obrigado sempre pela companhia de vocês na audiência aqui da Arauto Tangas. Daqui a pouco vai ter uma do Asa Branca, sim. Alô, Frai, manda uma do Monte Azul, Ronco da Moto, Leandro de Conventos Lajedo, também pedindo sua música, obrigado. Aí pela companhia sempre, seu Leandro de Conventos, Milton Bravo, também já viu, né? É, já Roterrádio, Ufka Tretas, Isa Raújegal. É, tá com o volume a mil, aí na sua bela morada, na sua chácara, aí da Linha Geraldinha Estrela. Valeu, Milton, depois de uma semana inteira de muito trabalho, muitos quilômetros andados, né? Claro que não é bem descanso, né? Dá aquele trato na chácara, mas com certeza descansar também, né? Muitos alunos chegando por aqui, é uma coisa de louco que vem de recado. Vamos lá pra Broxir, cortando grama, Ah, na companhia, eu tô passando veneno. Ah, não, cortando grama foi semana passada, né? E sentisse a panquifta do Ria, Leomar Sulzbacher, aí da cidade de Brochir, obrigado pela companhia, seu Sulzbacher. Isso, Ria, a panquifta, né? Tá passando veneno, escutando Arauto no telefone. Então, tá bom, obrigado. Aí pela companhia, seu Leomar Sulzbacher, Brochir. 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Muito bem, vamos ao intervalo. Volto já trazendo pedidos musicais. Treze para as 2, Arauto. 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
4: 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Um good event.
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4: 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Alô, Clério von Santa Clara, mas isso não
6: louça. Boa tarde, Marcelo. 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
4: 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Banda Solomar.

0: Arauto Alegria, informação, Lina Valls, esta foi gravando os cinquentões de Timbó Santa Catarina, essa grande banda, tocadores de bandoneon Timbó Santa Catarina, cinquentões, sempre é bom relembrar a música pedida aí pelo nosso amigo Jacó Franz. Alô Jacó, turma da banda Meninos do Astral, estão da companhia Lolinga, Chueri. Abraço amigos, é do Meninos do Astral, sempre da companhia aqui da Arauto, tá queixê. Ouvimos aqui também banda Sigro de Teutônia, banda Sigros, Vasto Verso de Himmel, do Kitskandiga. Também ouvimos, recordamos aqui a banda Solamar, do Azio, Robson Weschenfelder, também tá na companhia, tamo na faxina da casa, na escuta da Arauto, toca uma música pra nós, pode ser do Passarela. Valeu Robson, um abraço, Rincão de Souza, Adriano Barden, alô Clécio Verder, alô meus amigos aqui da comunidade de Olavo Bilac, é pessoal aqui da Associação Ouro Verde, se preparando para a grande festa do domingo que vem do ginásio de Olavo Bilac. As que explosion, cheira, tá, que pirroica. E previsão de uma grande festa que vai ter a cobertura aqui da Arauto. E temos aqui também o pessoal do Grider Jäger, nosso grupo de danças Grider Jäger, que hoje à noite, inclusive, está promovendo. Promovendo o nosso tradicional café colonial. Infelizmente, não temos mais cartões disponíveis, já foram esgotados durante a semana. Com certeza vai ser um sucesso hoje à noite lá na sede do Grider Jäger. E estaremos nos apresentando no domingo que vem, aí na festa cultural, aí no ginásio de Olavo Bilac, animação dos hermanos e também a Banda 10, hein? Banda 10, mais uma grande atração musical aí na Olavo Bilac. Chanzo, o que mais? Alô, Praia, essa valsa aqui também tô mandando pra Dona Maria Helena. Está de aniversário hoje, Dona Maria Helena. Aniversariante da família Lightmais. Homenagem com muitos anos de vida e uma valsa pra dançar com o seu Dorli. É, Reda de valsa que tans. É, Reda Pícia, Pícia, Benstan, que trilastaron. É, de valsa de Camatanzra. Essa é boa, essa dos cinquentões aí. Eu vou te contar. Falando em valsa, eu vou tocar a valsa da bochecha. Valsa da bochecha pra recordar com musicados da TAI. Vocês lembram da valsa da bochecha? Então, alô, Dona Maria Helena. Alô, seu Dorli, já vão se preparando pra dançar essa valsa daqui a pouco, tá bom? Mais alô chegando, Roberto Paulo Naves pedindo música da Banda Magia. Quem mais aqui tá participando? Pedindo música, alô, Simo Cogo. Muita gente participando aqui. Alô, Dona Anelise, Beatriz Schuster, Schulde de Fralvo de Cruz na Amorca, né? Estiveram ontem aqui na Arauto, estivemos fazendo a entrevista aí com a diretoria da comunidade evangélica, aí de Sampaio Grande, festa amanhã na Erte da Vila Terezinha, estarei por lá. A partir das 10 da manhã, transmissão aqui da Arauto, flashes ao vivo, amanhã no ginásio da Vila Terezinha, com certeza vai ser uma grande festa, daqui a pouco vamos tocar uma do Livre Estação. Como é que tá sempre na companhia também, né? Participando, interagindo conosco, seu José Manuel Santos, hoje é dia mundial do folclore, isso mesmo, a todos os folcloristas, né? Para todos que mantêm a cultura através do folclore, né? Parabéns a todos, né? Sabemos que não é um trabalho muito fácil, mas temos muitos hoje, né? Muitos ainda que dedicam muitas horas aí do seu dia, né? Muitos dias da semana, do ano, em prol da cultura, né? Através do folclore, dia mundial do folclore hoje, tá saindo um turismo aonde? Alô, Frai, tá saindo um turismo aqui Lajeado, Marcelo Riffel, Ava, pela cor aqui, pela cor, vai ser um torresmo daquele de primeira qualidade, né? Lá na chácara do cunhado Jair, Tito Vaschweinschlacht de Leipzig, né? Lá e todos que era valsa da vassoura do Baila Baila, na pedida para acompanhar a confecção do torresmo por aqui. Valeu, seu Marcelo Riffel, obrigado pela companhia de vocês aí na cidade de Lajeado. 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
0: Quase 9, temperatura chegando em 14 graus. Daqui a pouco temos a previsão do tempo completa para toda a semana que vem. 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E vamos lá com mais pedidos musicais, a valsa da bochecha com musicados da Time, nesse bloco também Banda Nova de Santa Cruz para recordar. Livre Estação, Monte Azul, também tá chegando por aí.

0: Esse é o Monte Azul de Nova Petrópolis, o Ronco da Moto. Música pedida, música atendida. Essa música atendo lá pro pessoal de Lajeado. Obrigado pela companhia sempre. 2:22, o Ronco da Moto, Monte Azul. Também ouvimos aqui a Banda Nova, aí de Santa Cruz do Sul, e também a Valsa da Bochecha com Musicados da Tai. Agora quero falar com Paulinho do Vale. Paulinho do Vale, seja bem-vindo, para reforçar o convite para programação que acontece hoje à noite, aí 25 de julho da Santa Emília. Tudo certo por aí, seu Paulinho?
1: Boa tarde, Marcelo Frei, boa tarde aos ouvintes da Arauto FM. Marcelo, reforçar o convite então para hoje à noite, 25 de julho, da Santa Emília. Tem a grande festa, o grande baile da Cuca com Linguiça, inauguração da nova pista de dança. Então vem para lá, vem fazer aquela festa, você que ainda não se programou para o que fazer hoje à noite, então já bota na sua agenda. Hoje à noite, 25 de julho, da Santa Emília, tem um grande baile, o baile da Cuca com Linguiça, inauguração da nova pista de dança no 25 de julho, com a animação da banda Os Hermanos, Marcelo.
0: Que maravilha.
1: Um grande abraço para você, um bom final de semana, a todos os ouvintes e a você também, tá certo? Grande abração.
0: Valeu, valeu, Paulinho, que maravilha esse tempo de hoje, hein? Esse clima para hoje à noite, vai lá por aí, né? Isso, pista frita, mas é isso, com certeza, hoje no 25 de julho, com a inauguração da pista nova. Isso, com certeza, é bate-vupt, já vai esquentado. Flinha, João Cláudio e Iaga, né? Os amigos é do grupo de Schwalben também estarão por lá, né? Com certeza vai ser um grande evento. Ingressos grátis hoje à noite, aí no 25 de julho da Santa Emília. E no domingo que vem, dia 30, tem Os Hermanos, Banda 10, no ginásio de Olavo Bilac. Festa com a cobertura aqui da Arauto.

0: Arauto Alegria, informação tá aí, a Bandos Hermanos, o Barquinho. Muito bem, daqui a pouco mais pedidos musicais chegando por aqui. Daqui a pouco tem o Livre Estação, vamos manchendo rancheiras pela Noia Fandam, Livre Estação, festa amanhã com a animação do Livre Estação, aí na Erte da Vila Terezinha, estarei por na partida às 10 da manhã com a cobertura também do leilão, aí de produtos coloniais, depois do meio-dia. Mais e mais alunos chegando, Elmiro Pozo, depois Elmiro Foliga, Isabel, Ela Rodkessa, Marcelo, Ichlich do Rio von Sofa, né? Ichlich do Rio Bison, é, Bison Aldo Policial, Hund, galera. Essa eu nunca vi, né? Liga daí, um sofá, visão, aldo policial, mas estorvete Vascruz, né? Meninos do astral, daqui a pouco vamos tocar, tá bom, Pozo Miro? Abraço pra vocês da linha Isabel, aldo policial, Oscar da linha Travessa, tá pedindo música de Kerb com a banda Modelo, Shintai Tlit, obrigado, seu Oscar, sempre, sempre na companhia, aqui da 90,5, aqui já também tá na cortação de grama, fazendo um capricho na sua morada, na sua chácara, aí na Picada Augusta, obrigado, seu Edson Kramer, né? E esse cara, Chibarong, entrega Hype Kids, tem das quilos, né? 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Abraço, seu Edson, quem mais aqui? Fazendo uma cocheira, mas olha só, tem isso, Rian Power de Mines, Jair Klein, obrigado pela companhia sempre, tudo certo, The Rotten Pilto, Rio, será o WhatsApp, do Isan Kaula, Draidava, Vassanchena, Roda Matunga, do Rio, né? E até, é, tem um quarto de milha, né? Tá bom, orando, canal Hanson. Bom, deixa aí, Fastene, é só Alice, Pisse von Kyle Fastene, né? Do Rio, assim, aos, né, visão holandês, Kyle. Mas muito bem, abraço, seu Jair Klein, Isa de Capaili Kai, tá aí, né? Né? Atracado na construção aqui numa cocheira. Muito bem. Aqui também, música pedida, obrigado, aí pela companhia de vocês, alô Jéssica, aí do centro de Santa Cruz do Sul, pedindo a música nova do Rodrigo Bagri Banda, essa música ficou boa, né? E tá aqui na playlist, aqui da Arauto FM, obrigado Jéssica, lá no centro de Santa Cruz do Sul. Que é isso? Alas Cu, tá atracado numa flash pia, tudo certo, seu Nelson?
1: Boa tarde, Marcelo, eu entro. Gente, velho, não faz pia, Adrenha, ai, ai, ai, ai, ai,
0: ai, ai, ai, ai, ai. Valeu, seu Nelson, obrigado pela companhia, ótimo fim de semana.
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2: 27, faltando para as 3. Temperatura na faixa dos 14 graus. 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Adelaide Altimaria, Valsa Heredito, Major Spiller, da Rianem, com os três tiros, mas antes, Livre Estação.

0: volta, alegria, informação, recordando essa aqui dos anos 80. Você lembra, relembrou dessa música, Miramar Show, Viva o Nosso Amor dos anos 80. Ouvimos aqui também dos anos 70, Marienwalzer, lá dos anos 70, Hans von Frigga, Eddie Honig, Hans do Ria, Rauske Kraft do Ria, Leidenskina do Ria, do Vasco Pina Vepra, Marienwalzer, lá dos anos 70, e também o Livre Estação do Ritmo da Rancheira, vem a Belti Rancheira Tanzbonga, vem da Livre Estação em Divina Terezinha, na Erte, na Festa Evangélica, vem a Wilson Rancheira Tanz, vem a Rota Nos mit Kevo, Eftas Tanziget, immer so zwei, né? Das so zwei Lecher, no mínimo meia zuspana, né? Que lembro de Pucs, falei, legal, né? Mas então, tá bom, aqui também abraço, família Hermes, alô, seu Mari Hermes, homenageando aqui o seu Marciano Hermes, tá de aniversário hoje, parabéns, aplausos, Pice Pai, Pice Yux, Pai, parabéns, Marciano, homenagem especial aqui do seu Mari Hermes, Noia Tomando Sonche, Luz de Pandinhas pela família Hermes, obrigado, aqui também sempre na companhia, meus amigos aqui do Coral, Venâncio Encanta, o Coral da Comunidade Evangélica, amanhã na Festa Evangélica, isso, agora confundi um pouco aqui, alô, Paitinha, alô, seu Reodor Paiter, Yetza, e amanhã também o Coral da Comunidade Evangélica, aqui de Venâncio Soares vai estar se apresentando, né? Também marcando presença no culto, que vai ser no ginásio, na programação da manhã, às 9:30, tem o culto a partir das 9:30, com a presença do coral aqui da Comunidade Evangélica de Venâncio Soares, tá bom, Paitinha? Se encontramos amanhã, vamos nos encontrar amanhã, aí na Vila Terezinha. Quem mais aqui? Boa tarde, Marcelo, Diego Hermes, da linha João Alves, manda um abraço pro Zoinho. Alô, Renato, Cláudio, Betinho, Nono, Guilherme, Rodrigo, Davi, o Júnior, estamos comemorando o aniversário do Zoinho de Pinheirão. E na sintonia aqui da Arauto, Mensch, Tissina, Drip, Amproro, do Ria, Tenga, Pis. Olha, pista boa da Risa Fede, Tenga, né? Pelo tamanho da costela, Laiton Esquerda na Ramona, que capricho, hein? Abraço pra vocês, fazendo um costelão macanudo, aí pro aniversário aqui do Zóio lá do Pinheiral, que coisa boa. Muito bem, vamos ao intervalo, daqui a pouco, né? Vamos trazer mais pedidos musicais. 14 para as 3, Arauto. 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

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E é o som do bandurão chegando o musical Festigma de Lajado. Música pronta, musicada.

Ja, bom dia, sou Manu Mazonek, posta que espalto, riad, ya, light meninos, o astral de Santa Cruz do Sul, yes, aqui vai lá também lá pro nosso amigo Penda, hein? Schwarze Penda, Rua Rio Pardo, nos dando uma carona, Tangache, Monte Claro de Teutônia, famosa pominha branca, Monte Claro, domingo que vem dia 30, na festa do Clone Motorista, da linha Lenzing Estrela, estarei por lá na transmissão a partir das 10 da manhã.

0: Leva alegria, informação, sobre fria. Esta foi a banda Oriente dos anos, olha, final dos anos 70. Dando em cima do Rio, sopiça de espigolira do Rio. É, dando uma espiculada aqui, é final 79, olha, é por aí, né? Final dos anos 70. A banda Oriente, também ouvimos esse bloco musical Monte Claro de Teutônia. É o Joãozinho Govilfin, já tá na companhia presidente. Aí da Liga Lenzing Estrela, da Associação, aí da Liga Lenzing Estrela. Estaremos por lá no domingo que vem, até já um pouco mais cedo, né? Pelas 9:30 já sai o desfile lá do Parcão, aí de Estrela, rumo a Liga Lenzing Estrela, onde vai acontecer a festa do Colônia Motorista, vai ter aquele churrasco, exposições e o Monte Claro na animação. Estaremos lá com a cobertura completa, aí também com fotos e vídeos e a transmissão. Musical Festigma de Lajado. Ouvimos aqui também a banda Meninos do Astral. Quero mandar essa música do Meninos do Astral, Silvani Goldman. Festeiros aqui também da comunidade, aqui da linha Esperança. Estão preparando sua festa evangélica. Agora pro dia 13. Deixa eu até puxar aqui o recado aqui. Esse convite, a programação da festa já tá tudo pronto, né? Tudo pronto, tudo certo. Mandar um abraço pros casais festeiros, o seu Ari e a dona Nelcida Goldman, a Rosane Grazel e o Milton Kipper, né? Meninos do Astral e Banda Magia estarão na animação da festa evangélica da linha Esperança. E também no dia 13, vamos aqui marcar presença na gigante festa aqui da linha Travessa. Mandar um abraço aqui especial aí pro seu Maurício Conze, alô, seu Ricardo Raumenschlager, pessoal da diretoria aqui da linha Travessa, da Associação Esportiva Linha Travessa, gigante da linha Travessa, promovendo a tradicional gigante festa no domingo, dia 13. É com uma ampla divulgação e também a participação, estamos ainda pleiteando aqui fazer, conseguir esse privilégio de poder fazer a transmissão da festa no domingo, dia 13, aqui da linha Travessa. Ano passado estivemos lá, transmitindo a festa lá. Muito bem, 3793-3000, nosso telefone, nosso WhatsApp, para você participar daqui a pouco mais pedidos musicais. Três e dois, Arauto.
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0: 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Muito bem, essa aqui, olha, Banda Festa, já toquei, vou tocar uma da Banda Feliz em Festa de Santa Cruz do Sul. Tá pro soinho, né? É tu prosete ripfa pra ela, né? Light on skin at this in Malibu. Acho que é pra hoje à noite, né? Ou pra amanhã, pra segunda, vai ficar pronta aí. Alô, Zoinho! Obrigado, pessoal que tá na companhia, festejando que a posta do Zoinho. E verbo palatão schmetre de light.

0: Alta Alegria, informação, Jambalaya do Alemão com o nosso amigo Maurício Flux, cedeiro alemão, tem da Jorge Tastoio, galera, gostou dessa aí, seu Hardy? Hardy Haga aí de Sinibu, Jambalaya, né? Das músicas litas, Santa Boa, Raide Gareto, Liva Zay. Mas vamos lá, amanhã na Erte da Vila Terezinha acontece a festa evangélica. A festa evangélica de Sampaio tá chegando na sua edição de número. Quem sabe tá levando o cartão de almoço pra festa amanhã, que vai ter transmissão aqui da Arauto, é terceira, quinta, 18ª, bom, muita propaganda, já falamos muito dessa festa aí, né? Vamos lá então, a festa evangélica de Sampaio tá chegando na sua edição de número. Quem acertar aqui pelo WhatsApp 37933000, primeiro que mandar resposta correta, leva cartão de almoço, não precisa vir buscar o cartão, tá bom? Não precisa vir buscar o cartão, é nome na lista, chega na portaria e vai comer um churrasco de primeira, amanhã sem pagar nada, aí na Erte da Vila Terezinha. Vamos ver quem tá levando, vamos ver, aqui muita gente mandando aqui, Ben Jones, queira na Ramona. Primeiro que mandou, temos aqui, o nome é Nara. Agora só não tem o sobrenome, né? Temos aqui, o nome é Nara, só não tem o sobrenome. É a quinta edição da Festa Evangélica de Sampaio. Nara Spencht, alô Nara Spencht, tá levando. É, teu nome vai estar na lista lá. Bom almoço, boa festa, nos encontramos amanhã aí na Vila Terezinha.
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0: Na região dos vales, 14 graus.
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0: Três 10:24. Daqui a pouco tem sorteio de cartão de almoço para Liga Ceival. Também tem cartão de almoço para Picada Mariante. E segue o baile do jeito que você sempre quis. Bem no clima, bem no ritmo do sábado. Novo encontro, Armindo Fossil. Aí o teu pedido musical e Matheus.

0: alegria, informação, essa foi a banda inovação da cidade de Três Passos. Metson, Tromboraço, Tenga, Jensa, Rota, Iraci, Kuhn, seine Blitzkuche, Ingeschlager, né? Tazis noch ein Tromboraço, né, Iraci? Tazis noch das Musik, Jensa, der Blitzkuche, Ingeschlager, né? Alô, seu Imi, de Lajado, tá na companhia sempre. Vale de grande, tanga, xin, seu Imi, né? De Hotchon, pa, pa, Blitzdrum, é, das, seu Anforce, mas não vamos subir cigarais, drum, de Velka, né? Eu tava, falando pro Imi, o Imi tava meio desaparecido, né? É, ele que constrói as mini cidades, né? As fontes, enfim, né? Lá em Toscana. E achei certo que a última viagem do Imi foi lá pra Itália. É, se chega, tem terreira de contratia para de mini cidade de Roma, Marramela. Talento não falta, né? Valeu, seu Imi. Alta Imonda, Gesundheit, obrigado pela companhia sempre. Aí na cidade de Lajado, também mandar um abraço pro seu Ento Langos, Desbicrata Fortissurra, com desta Madurum Gafami Santisicletka, Desufta Montepelo Raikefa, De Fátio, Laidos, Queira De Fátio, Turavais, Esta Fátio Santisicletro. Tava agora há pouco aqui me visitando do estúdio. Abraço, seu Langos, aqui no bairro Bela Vista, obrigado pela companhia. Red, Red, Alkenos, a Paninha Music, é, das Lustig Music, com Don Zaralho. Abraço, Ayrton, e fez hoje uma, deu uma pedalada até o Monte Belo, aonde tá saindo a cuia gigante, né? Esse grande empreendimento turístico que é, ainda não tem a data certa definida da inauguração, mas que mesmo não inaugurado, já muita gente subindo lá pro Monte Belo pra conhecer a estrutura que está sendo feita lá, não só a cuia gigante, mas várias atrações turísticas que estão sendo feitas lá, construídas lá no Monte Belo, né? Com certeza vai ficar um espetáculo aquilo lá. Mandar um abraço aqui também para Palco Mais, né? Pedindo a música Romance Rosa do Rodrigo Bayer, daqui a pouco vai tocar, tá bom? Da Mais Palco Assessoria, obrigado pela companhia em Santa Cruz do Sul, daqui a pouco toca a música do Rodrigo Bayer. Vamos ao intervalo, volto já trazendo mais pedidos musicais. Quatro e um, Arauto.
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0: Quatro e cinco entrando na última hora do nosso Arauto Festa até às 17 horas. Às 5 tem Marco do S e o Bom de Baile, do jeito que você sempre quis. Daqui a pouco tem agenda de festas e bailes o fim de semana.

0: Esse foi Rodrigo Bayer, música nova, Romance Rosa, agora 4:12, temperatura em 14 graus.
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0: Muito bem, quem anuncia aqui da Arauto, seu evento, sua festa, e sempre são muitos eventos, os finais de semana anunciados aqui da Arauto. Vamos lá então, temos agenda para o fim de semana, oferecimento Cobema de Monte Alverde. 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Hoje, nesse momento, acontecendo no Clube Star Show, sabadão, vai até às 7 da noite, animação Danny Michael, um DJ da casa, ingressos ainda para quem quiser ir lá, R$10. Hoje à noite, bailão nota 10 na Sersat da Santa Tecla, início 10 da noite com banda Escala e banda 10, ingresso antecipado R$20, aniversariantes do mês não pagam hoje, Sersat da Santa Tecla. Hoje também baile da Cuca e Linguiça na Associação 25 de Julho da Santa Emília, começa às 10 da noite com o grupo de Schwalben. A animação do baile vai ser dos Hermanos, ingressos grátis. Amanhã domingo, festa da comunidade evangélica de Sampaio, na Erte da Vila Terezinha, 9:30 tem o culto, almoço com churrasco por apenas R$40, escolha da boneca e piada festa, leilão e animação do musical Livre Estação, cobertura que dará alto com flashes a partir das 10:30 da manhã. Aniversário da Associação Pro Esporte da Picada Mariante, Salão da Comunidade, São Judas Tadeu, 11:30 tem galinhada a R$20. 13:30, Grupo de Schwalben, 14:00, Os Hermanos, e às 18:00, Cleiton Borges. E quermesse da Associação Juventude da Liga Ceival, amanhã, 11:30 tem almoço com churrasco a R$45 antecipado com a diretoria, animação da banda Som Livre. Então, eventos do fim de semana.
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0: Essa aqui é a Banda 10, hoje à noite tem Banda 10 aqui na Sersat da Santa Tecla e no domingo que vem já 30, em Banda 10 aí no ginásio de Olavo Bilac, né? Juntamente com os Hermanos, grande festa cultural com animação aqui dos Hermanos e Banda 10, vai ter almoço, né? Com três tipos de carnes por apenas 30 pila, hein? Aí no domingo que vem aqui no ginásio de Olavo Bilac estaremos lá também fazendo a cobertura desta da festa. Cheiros, também ouvimos a valsa da banda Canova, Cheira Sams, da temperatura, deixa eu dar uma atualizada aqui na temperatura, aqui na faixa dos 14 graus e previsão é para amanhã um pouquinho mais, 2 graus a mais. Amanhã tem temperatura podendo chegar a 16 graus, um dia muito parecido com o de hoje, predomínio do sol e um pouco mais quente, né? Segunda-feira temos um pouco mais de nebulosidade, terça-feira predomínio do sol, quarta-feira, nebulosidade, aí gradativamente a temperatura vai aumentando, e a princípio também algumas pancadas de chuva para sexta e sábado, aí da semana que vem, né? Os modelos atualizados aqui da metrologia. Muito bem, chegando fotos de cucas e tortas e muita coisa boa que o pessoal tá fazendo por casa, né? O Nishuga do Ria Truga, né? Wieso verkommt Amsel denn hier? Meinen Sie, sonst können nix, was sie essen denn hier, ne? Ich kann noch nicht viel essen, ja. Hoje à noite tem o Café Colonial, aí do nosso grupo de danças Grinder Jäger lá do Marechal. Match, né? Dan Kama no Moleiro, galera. Sai meio ruim. E amanhã também tem o almoço aí pra gente também participar lá na Aerte da Vila Terezinha. Estarei por lá fazendo a cobertura da festa. E depois também vamos lá pra Liga Ceival. Participarem pelas 3 da tarde. Estarei por lá também na Liga Ceival com brindes aqui da Arauto. E perto da Liga Ceival tem a 4ª Liga Nova Baixa. Tô recebendo uma foto aqui. A Lisandra, também a dona Lourdes Forte estão na companhia aqui da Arauto. De Rotsopíssimas Andras Kamahoita, né? Avatas dois mascudas, hein? É da Sindoria Sterak, né? Sterak Rosca. Aquelas rosquinhas de polvilho, né? Coisa boa mesmo, de polvilho azedo, especialmente, né? Da Zopícia, né? De cama na tia Lichenson, dan cama Zopícia Schmia, Drivamar, né? Ram, Drivamar, né? Eu gosto de comer essas rosquinhas de polvilho azedo aqui, botar um mel, né? Zopícia Rony, Drivamar, Mensch, do que, né? Fede, beleza, galera. Lisandra Lourdes Fort, abraço pra vocês, no Yamatal. Quatro e 24, Arauto.
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2: Na região dos vales, 14 graus.
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2: 4:27. Neuza Jungues, Astor Asman, obrigado pela companhia. É, Tzibiar, um pilta, antiga do Ria TC, me anprovoga daí. É, Astor Asman, prefeito, feia, host da Xonga Plet. 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Grupo Calêndula.

Aí o Terceira Dimensão, meu amor, dos anos 80, recordando essa belíssima valsa do Terceira Dimensão. Bom, tava agora conversando com o Lui, né? O Lui que é gerente, o diretor hoje da Rádio Imperial de Nova Petrópolis, e recebemos hoje essa notícia triste, né? Do falecimento de um colega de profissão muito conhecido no meio aí das bandas, ele que já teve duas passagens pela Rádio Imperial de Nova Petrópolis, que é uma rádio referência no segmento bandas hoje no sul do Brasil. E infelizmente, né, tivemos hoje a notícia do falecimento do comunicador Jorge André Guti. E fico aqui as minhas condolências. Tinha a amizade também, muitos, com certeza, de bandas aí também que conheciam aí o comunicador Jorge André Guti. Faleceu, então, neste sábado, aos 52 anos de idade. Então, nossas condolências aí, os nossos sentimentos aos familiares. Realmente pegou todos de surpresa. Uma notícia muito triste, né? O falecimento aí do Jorge André Guti, que já teve aí duas passagens aí pela Imperial FM, aos 52 anos de idade. Muito bem, 22, faltando para 5, reta final do nosso programa Arauto Fest.

0: Arauta Alegria, informação, pedida aí do seu Oscar, aqui da Liga Travessa, de cara com a banda Modelo. É do primeiro CD, né? Do primeiro CD da banda Modelo. Aí de Montenegro, que continua aí fazendo ainda muito sucesso. Estamos na reta final do nosso programa Arauto Fest. É temperatura baixando um pouco aqui, voltando aqui pra casa, aqui dos 13 graus, 13, 14 graus a temperatura. É, tá vendo a Vica Play, gente? Amanhã, domingo, vamos ter um pouco mais de temperatura, 14, 15, aqui 16, até 16 graus amanhã, no domingo. Para quem quiser aproveitar o domingo, aproveite, né? Porque vai ser um domingo espetacular, né? É com sol maravilhoso. Vai ser um domingo, fim de semana, para aproveitar de ponta a ponta, né? Vixe, vamos lá, tá por casa, tá viajando, tá com visita, tá trabalhando também. Vamos juntos até às 5 da tarde, já na Rapa do Tacho, aqui do nosso programa. Daqui a pouco tem bom de baile, música de bailão, a música gaúcha, música sertaneja, até às 8 da noite, aqui na programação da 90,5. Ainda tô devendo a música do seu Aliberto, lá da cidade de Imigrante. Flor do Meu Jardim já vai tocar no próximo bloco musical. E também no próximo bloco, vamos destacar RP 2000 da Argentina.
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2: Abraço, meus amigos festeiros da Festa Evangélica de Venâncio.
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2: 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É a grande Festa Evangélica de Venâncio, também chegando cada vez mais perto, né? No dia, dia 5 e 6 de setembro, nos pavilhões São Sebastião Mártir, com divulgação e cobertura aqui na 90,5. E eu tenho aqui mais um cartão aqui pra festa, que vai acontecer amanhã na linha Ceival. Cartão de almoço, primeira pessoa que mandar a senha, linha Ceival, aqui pro 37933000, manda a senha, linha Ceival, é nome da lista, não precisa vir buscar um cartão e vai comer um churrasco de primeira amanhã na festa quermesse da Liga Ceival. É a senha. Manda aqui no 37933000. RP 2000.

Esse foi o RP 2000, Joãoinho da Silva. Obrigado pela companhia lá na cidade de Taquari. Tá aí tua música da Rapa do Tacho do programa Bandinha Copacabana. Eu vendo a Tereza Borges caprichando nos pastéis, hein? É que café vê pro café da noite, hein? Man Jones Kena, dona Elvenda, que delícia, olha só. Marcos Rogério Kuhn, obrigado pela companhia sempre.

0: alegria e informação. Chegando ao final do nosso programa Arauto Fest com a banda Danúbio Azul. Tenho que fechar o programa por aqui, que o Marco do S já tá batendo na porta por aqui, já tá chegando o Marco do S para comandar a programação aí do Bom de Baile até às 8 da noite. A boa música de bailão, a música gaúcha continua com a seleção especial e animação, alegria da comunicação do Marco do S com vocês até às 8 da noite. E eu volto amanhã pelas festas da nossa região e na segunda-feira aqui na Arauto às 6 da manhã. Muito bem, e o Bom de Baile começa com Calmon.
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1: Pontualmente 5 horas.
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querida, cá estamos. Praia, apresentando. Tudo bem? Grande paizinho. Muito bem, depois do Arauto Fest, agora segue a nossa festa aqui, né? Segue a festa da Arauto na programação da 90 com o nosso bom de baile. Até às 8 da noite, depois segue a festa, porque você sabe, né? Vale a pena ouvir de novo. Aí depois tem Hora H, uma hora de música sem intervalo, só as confirmadíssima. Timete! Gente, vamos lá então. Marco do S com você a partir de agora até as 8 da noite. O nosso bom de baile está no ar. Hoje é dia 22, é isso? Hoje é dia 22. Bom sábado para todo mundo. Bom final de sábado, né? E um bom domingo já antecipadamente. E lembrando que o programa é um esquenta aí para você que tá te organizando para logo mais, vai fazer um churrasquinho, vai receber amigos, ou vai visitar alguém, ou vão comer uma pizza, ou enfim, é isso aí. Começando bem, gente, começando com quem? Calmon.

0: momento, alegria, informação, expressão sul, uma canção de amor na programação da 90. Lembrando, povo amado e querido, que daqui a pouquinho vamos dar uma passadinha aqui na nossa agenda, né? Já que eu falei em esquenta, a turma se preparando para as festas de sábado, já se organizando para a programação de domingo, que coisa bem boa. Ô, falando nisso, já baixou o app da Arauto? 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Segura aí, já voltamos.
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2: Morena, luz do seu batom vermelho.

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Sensação, Millennium Companhia Show, Luz do Amor. Essa música é nova deles, né? Essa música é nova. E começamos esse bloco aí com o Flávio Dalcin e o João Luiz Correia com Caminhoneiro Apaixonado. Mas que tal? Deixa eu dar uma passada que temos aqui, minha gente. Hoje tem. Ó, o Star Show começou às duas, tá terminando já, né? Tá terminando, tá quase, né? Um abração pra turma aí, Rande, Nene, Michael, Isaac, turminha, hein? Um abração pra vocês aí. Gente, hoje tem bailão nota 10, isso mesmo, na Cercsat Santa Tecla. Começa às 10 da noite, banda Escala, grande lota. Como é que tu tá, guri? Tudo bem? Um abraço pessoal da banda Escala. Banda Escala beijando a garrafa. E a banda 10, a Francis Bandeira, a Barbie do bailão ao vivo na Cercsat, hein? É hoje, gente, bailão nota 10, tá bom? Ingressos antecipados aqui a R$20. Aniversariantes do mês não pagam. Quem tá de aniversário agora em agosto, leve documento, tá bom? E a turma que ganhou ingresso aqui na programação da Arauto, já sabe, né? Só levar o documento lá que teu nome tá na lista. E hoje tem o baile da cuca e da linguiça aí, Matru. Mas que tal, gente? Baile da cuca e da linguiça na Associação 25 de Julho em Santa Emília. Alô, turma. Olha só, 10 da noite.

0: nessa festa lá, viu? Grupo de Schwalben vai se apresentar, né? Não tem apresentação de, ouvi alguma coisa aqui, viu? E também, lembrando, Os Hermanos. E um detalhe muito importante, preste atenção, ingressos grátis. Ah, você gosta de ouvir essa palavrinha, né? Grátis. Então tá aí, ó, no 25 de julho, Santa Emília, Os Hermanos, baile da Cuca e da Linguiça, ingressos grátis, tá bom? Daqui a pouco eu falo da programação de amanhã. Segura aí que nós já voltamos.
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0: e o medley Primeiro Baile, Ex-Amor, Risca Faca, participação do Cleiton Borges, tá certo, Gabriel do Expresso aqui na programação da 90. Bom, gente, fechamos a primeira hora, mas tem muito ainda, vamos com você até às 8.
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6: É

0: Fechamos! Destaque Nacional por te amar demais. Turma do Destaque Nacional DNA. Muito bem, fechamos mais uma hora do nosso Bom de Baile. Lembrando, né, gente? Nós vamos até às 8, então tem mais uma horinha de muita coisa boa pra você. E depois as coisas boas seguem, tá certo? Segura aí.
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que coisa boa. Ó, oh, falar nisso, esse ano tem festa do músico, viu? Tá de volta, o pessoal tá com uma saudade danada essa festa do músico lá em Tucunduva. Vai ter esse ano, mas um tempo era, geralmente durava 2 dias, né? Geralmente durava era um dia inteiro, né? Durante a semana sempre, claro, quando as bandas têm essa oportunidade, e esse ano vai cair no dia 18 de novembro, né? Lá em Tucunduva, feira lá no centro e tal, aquele almoço lá no paroquial, depois o showzaço, até a banda Rosas vai estar lá, né? Ai, grande Nandinho, Rainha vai estar lá também, mas o Rainha vai estar lá também, que coisa boa. O São Marino, o quê? São Marino também? Tá confirmado? São Marino. E é claro, os anfitriões, né? Os anfitriões, quando se fala Tucunduva, fala em quê? Certa resposta, os reis do baile ou o pessoal dos atuais? Já voltamos, segura aí, rapidinho.

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0: boa essa, hein? Isso aqui já é aquela transição do bom de baile pro vale a pena ouvir de novo. É? Agora muda a vibe. Agora muda a vibe. Sai o bom de baile, já vai entrar aí o nosso vale a pena ouvir de novo. Pai, vai começar com Bad Blues. Bad Boys Blue. Caramba. Show, hein? Ah, Bad Boys Blue. Tá, só faltava dizer que vai ter BG's aqui também. Hã? Ah, não. A minha preferida deles. A minha preferida é Night Fevers e Stand Alive. Qual vai tocar?
1: Stand Alive.
0: Qual?
1: Stand Alive.
0: Stand Alive? Mas eita cruzes! Já vou arregaçar o volume do carro aqui, viu? Depois eu vou chegar em casa, preparar alguma coisinha ali, já, opa! Curti ali, hã? Curtiu o Vale a Pena Ouvir de Novo? Gente, amanhã, 9 da manhã, Costelão do Arauto, com esse locutor que vos fala, hasta la vista, baby. E lembrando que depois do Vale a Pena, às 11 horas, tem Hora H, 1 hora de música sem intervalo, só as top, bandas de sertaneja, filé, uma melhor que a outra. Tchau, gente, até mais!
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